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5: 9 e 5.

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5: 921.

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4: 9:38.

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8: 9:56.
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2: Olá! Tudo bem com você? Tô chegando, tô na área, tô no gás. Muito prazer, eu sou o Luiz Fernando e tá começando o Gás Total. Faz um favor pra mim daqui.

Ligais no volume, aumenta no máximo. Sim, pode ouvir no máximo o melhor da música eletrônica pra você a partir de agora. Começando com Infinity, um clássico da música eletrônica.

0: Strokes com Find Love Now. Encerrando o primeiro set aqui do Gás, você ouviu também UFO com The Open Road, Armin Van Buuren com Need You Now e a primeira Guru Josh Project e a clássica Infinity. Boa demais! E já já tem mais Gás, só tá começando, não sai daí não, tá?
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8: 10:15.

0: Esse é o Justin Timberlake com Can't Stop the Feeling. Você ouviu também aqui no Gás Infinity Inc. com Infinity, Hills com Teardrops e a primeira Cassim com If You Want, com os vocais de Dark Dahlia. E já tem mais gás por aqui, só tá começando, tá? Sete, número 3, vem aí.
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0: Esse é o Alok, com a participação de peso de Chainsmokers e Mae Stephens. Jungle, você ouviu também Vintage Culture, produção brasileira. You Give Me Feeling, Steve Levy com Yes, Chesto, Oh My God. E a primeira, Anthem, I Shut In com Be My Lover. E o Guys continua daqui a pouquinho, só vou tomar uma água, já volto, tá? 7, número 4, vem aí.
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8: 10:58.
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0: Gás Total de volta pra você, produção nacional, The Dogs, Everybody Wants to Party, com a participação de Jot, abrindo o quarto set de hoje.

0: Taking Petras. When we are young, Peggy Goo. It goes like na na na na. Crisscross com Queen of My Castle. Hemp com Goosebumps. E a primeira Dub Dogs e George com Everybody Wants to Party. É, todo mundo quer fazer festa. E eu já volto, tá? Não sai daí não.
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2: 11:16.
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4: Gás Total de volta pra você. 7 número 5 começa agora com Felix Jam. Com os vocais de Ray Dalton. Cody Love. Boa, hein?

0: Robin Schulz, Eternal Life. Boa demais essa. Encerrando o set número 5 aqui do Gás, você ouviu também Vice com Ghost Town, Skank, o remix do Gabi Pereira pra Ainda Gosto Dela, Offenbach, Overdrive, Crazy Loop com Love Maria, e a primeira do set número 5 foi Cory Love, Felix Jam com os vocais e Ray Dalton. E o Gás Total com seu amigo Luiz Fernando volta já já, rapidão, não sai daí não, tá?
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2: 11:36.

0: Esse é o Joe Corey com I Love Your Girlfriend. Última do gás, acabou! Você ouviu também David Guetta e Cedric Jevá com A Better World, Nathan Dale com Over You, Alice DJ, a clássica Better of Alone, Ivan Now com Castles in the Sky, Dirty Prince com Fear Love e a primeira anunciação. Remix animal, incrível, fantástico do Jopan pro som do Alceu Valença. E não dá mais tempo não. Tô indo, mas prometo pra você, semana que vem estarei de volta aqui com mais uma edição do Gás Total e o melhor da música eletrônica. Tudo mixado com perfeição, com maestria. Combinado? Muito obrigado pela sua audiência, pela sua companhia e até o próximo Gás. Bye, bye.
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7: Meia-noite.
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1: Oi, gente amiga, tudo jóia? Tá começando mais um Love Line. Eu sou a Aline Motta e estou aqui para fazer com que você viaje no mundo romântico da melhor musicalidade. Fique à vontade para participar com a gente pelo WhatsApp ou pelas redes sociais. Eu estou aqui para poder realizar a sua vontade, né? Com boas músicas, lógico, né? Então vem viajar comigo, esteja lá você onde estiver fazendo o que estiver fazendo. Eu quero ser a sua companhia nesse momento, tá bom? E pra gente começar muito bem, eu mando a música aí que o João Alberto pediu através do nosso programa. Vamos então? A partir de agora, Aline Motta está no ar.
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8: 00:22.
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10: Esse momento é para você que está ouvindo o nosso programa e sentindo falta de alguém. Talvez seja a distância, de quilômetros, talvez seja, né, a pessoa está perto de você, mas não está com você. Saudade é uma palavra pequena para um sentimento que ocupa tanto espaço. Às vezes a gente está trabalhando, dirigindo, arrumando a casa e a música traz aquela pessoa inteira de volta na memória. Mas existe algo bonito nisso, gente. Só sentimos saudade daquilo que de alguma maneira teve importância. Então, não tem vergonha de sentir, não. Algumas lembranças simplesmente merecem morar com a gente. Mas o que não prestar, solta, tá? Pelo amor de Deus, a música não para.
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0: Loveline volta já.
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5: Meia-noite 41.
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7: É, eu aqui desse lado, você do outro lado, um fazendo companhia pro outro. E eu admiro casais que atravessam décadas juntos, sabia? Porque depois de muitos anos, o amor muda. Sai um pouco daquela ansiedade do começo e chega uma intimidade bonita. Saber como o outro gosta do café, perceber pelo olhar quando alguma coisa não está bem. Amor duradouro não significa relacionamento perfeito. Significa duas pessoas que encontraram motivos para continuar escolhendo um ao outro. Casamento longo, gente, não é sorte, não. Também é muita conversa, é paciência, é ceder. É respeito, é senso de humor. E quem tá com a gente aqui é a Helena Maria, né? Mandando o seguinte: oi, Aline, eu e meu marido estamos casados há 48 anos. Já tivemos momentos maravilhosos e muitas dificuldades amorosa e financeira, até com doença. Mas uma coisa nunca deixamos de fazer: conversar. Até quando estamos chateados, sabemos que somos parceiros. Hoje nossos filhos cresceram e voltamos a ficar praticamente nós dois dentro de casa. Parece que estamos namorando novamente. Olha que lindo. É isso que eu falo. Você tem que saber viver e aproveitar a vida. Vamos com mais na programação.
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2: Uma hora.
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4: É isso, quando o amor está por vir ou quando ele resolve chegar, permita-se viver, tá? Passou pela sua vida e que mesmo depois de muitos anos você nunca esqueceu completamente, sempre tem, né? Não significa necessariamente que você queira aquela pessoa de volta. Existem amores que pertencem ao passado e devem ficar lá. Mas isso não apaga aquilo que representou. Algumas pessoas passam pela nossa história apenas para ensinar como nosso coração é capaz de amar. 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
4: Uma e 18.
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9: Eu já estou de volta e tem mais uma ouvinte aqui participando, é a Renata Carvalho, de São Pedro da Aldeia, Araruama. Oi, Aline, meu primeiro encontro com meu marido aconteceu, foi numa praça, sabia? A gente não tinha dinheiro pro restaurante, cineminha, nem nada sofisticado. Compramos foi dois refrigerantes e ficamos conversando durante horas. Hoje temos a nossa casa, nosso carro e uma filha linda, mas quando passamos naquela praça, eu sempre lembro da nossa história e comento com ele. Foi aqui que tudo começou. É isso, que lindo, Renata, é isso. Bons momentos é para ser recordado e bem vividos. Faça como a Renata, participe você também. Vamos com música na programação.
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0: Cicognani al basso, e Max Furian alla batteria.
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2: 1:40.
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10: É isso, já estamos de volta, eu estou aqui sempre com você, você pode participar com a gente pelo WhatsApp ou pelas redes sociais. E tem aqueles momentos que a gente escolhe uma roupa 3-4 vezes até achar que é a roupa perfeita nos coube. O perfume é aquele caprichado com aquele friozinho da barriga. E quando a pessoa que marcamos de encontrar demora 5 minutos, parece que demorou uma hora, né? Sabe o que é isso? É o primeiro encontro, é a volta das pessoas que desacreditaram no amor e agora estão dando aquela chance. Gente, pode virar apenas uma lembrança, tá? Ou pode virar casamento, filhos, família, uma vida inteira de histórias. Por isso, eu quero perguntar a você. Você lembra onde aconteceu a virada de chave da sua vida? Quando

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9: 2 horas.
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0: Eu já estou de volta e eu quero agora diminuir um pouquinho a luz da sua imaginação, porque tem momentos que o rádio deixa de ser apenas música e vira companhia. E alguém pode sussurrar no seu ouvido falando o seguinte: fica mais um pouco, mesmo que o relógio diga que é tarde, fica até o silêncio entre nós virar uma conversa que ninguém precisa explicar. Fica, vai, fica enquanto a noite passa, enquanto o mundo corre lá fora, porque quando você está aqui, parece que a vida perde a pressa. Quem mandou essa daí foi o Beija-Flor mandando pra flor. Que romântico. Ai, eu amo. Participe você também aqui do nosso programa. Vamos com mais na programação.
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11: 12:20.
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13: Eu estou de volta com Marcos Vinícius de Cabo Frio. Oi, Aline. O meu amor apareceu justamente quando eu tinha decidido ficar sozinho.

0: Eu tinha terminado um relacionamento complicado e dizia pra todo mundo que eu não queria mais ninguém. Aí conheci a Ana, que hoje é minha esposa. Estamos juntos há 9 anos. Por isso eu sempre digo, quando o amor tem que chegar, ele não pergunta se a gente está preparado. Só vive. É isso, Marcos. É verdade, né? A gente fecha a porta, mas nem imagina que o amor pode aparecer no dia seguinte na nossa vida. E permita-se você também a viver grandes amores. Vamos com mais na programação.
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7: 2:40.
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9: Já estamos de volta e tem amor que a gente procura durante anos e não encontra. E tem amor que simplesmente aparece, senta do nosso lado e muda tudo. Gente, às vezes começa numa conversa despretensiosa ou numa amizade, encontro, né, que parecia não ter importância. E quando percebemos, aquela pessoa já faz parte da nossa vida e do nosso pensamento. Olhe com cuidado, às vezes você está vivendo esse momento e não está prestando atenção. Vamos com mais na programação.
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6: 3 e 1.
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14: 3 e 4.
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16: Abrindo nosso segundo bloco com essa daqui, ó.

0: Léo Jaime, Marcianita, encerrando o nosso segundo bloco.
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1: 3:20. 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
4: Terceiro bloco da nossa Máquina do Tempo com a música que foi trilha sonora da novela Salve Jorge. Agora.

0: encerrando com mais uma trilha sonora da novela Vereda Tropical.
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8: 3:35.
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0: Quarto bloco tem a música Tejal.

0: Chico Sainz, Nazão Zumbi, Maracatu Atômico, antes Gabriel Guerra, Só Pro Meu Prazer.
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8: 3:55.
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0: Newton César, a namorada que sonhei.

0: Você ouviu Preta Gil, Sinais de Fogo, Caetano Veloso, Debaixo dos Caracóis dos Meus Cabelos e Marisa Monte, Não É Proibido.
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7: 4 e 12.
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0: Volta pra mim, sexto bloco.

0: Joana, a vida virou paixão, já já tem mais.
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7: 4:27.
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0: Eric Clapton, Tears in Heaven, abrindo o nosso sétimo bloco.

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5: 98,7. 4h46.
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7: Bonnie Tyler, abrindo nosso último bloco.

0: ficando por aqui. Volto na próxima semana com muito mais. E é claro, eu te espero. Até lá.
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11: 5 e 8.
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3: Olá Brasil, começa agora Clássicos do Rei, seu encontro semanal com as canções que embalam gerações. Aqui a trilha sonora é feita de amor, saudade, fé e histórias inesquecíveis do nosso grande rei Roberto Carlos. Fique com a gente. A partir de agora, mais uma edição dos Clássicos do Rei. E para começarmos muito bem o programa de hoje, vamos ouvir uma das canções mais doces e apaixonadas da carreira do rei Roberto Carlos. Histórias de amor, que fala sobre um relacionamento único, daqueles que não se repetem na vida, com versos como: temos todas as estrelas iluminando o nosso mundo. O rei nos convida a mergulhar num universo de carinho, planos e abraços na temperatura certa. Uma melodia suave, uma interpretação sincera e uma letra que aquece os nossos corações. Vamos ouvir e sentir esta grande história de amor.
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Gente amiga, gente bonita, saudações radiofônicas a você, amigo ouvinte ligado aqui na programação do Onde Conservadores, do lado de cá. Quem tá chegando é o seu amigo Ítalo Costa. E vamos juntos até as 11 da manhã, levando o que tem de melhor da música sertaneja pra você aí do outro lado do rádio. Chegando com a pergunta do dia daqui a pouquinho, tem muita coisa boa pra você aí nessa manhã de domingo. Hoje, 30 de agosto do ano de 2026, programa do ano do mês de agosto de 2026, hein? Que beleza, hein? Daqui a pouquinho o Rossan tá chegando com muita coisa boa para você. Nós estamos ao vivo aí para toda a região aí do Alto Chopotó, pelas ondas da 91,5 Rádio Câmara FM. Estamos ao vivo para toda a Ressaquinha pelas ondas da 98,7 Libertas FM Ressaquinha, e aqui pro Barbacena pelas ondas da 1230 AM Correio da Serra. 7:12, e você que está aí do outro lado do rádio, deixa eu começar a minha participação aqui, pra gente daqui a pouquinho tá liberando o telefone pra você participar conosco, beleza? Roda uma música pra nós aí! A primeira pra mim abrir o programa de hoje aqui no lado de cá. Alô, Amado Batista! É! Alô, Divina! Alô, Zé Turma! Tchau, galera aí! A turma do Sítio Capelinha, aquele abraço! Alô, galera! A turma do Pombal aí, aquele abraço, bom dia!

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1: De um grande amigo meu, que infelizmente não está entre nós mais. Mas é muita saudade dele. Já gravei várias músicas dele, que é o meu amigo Ari Gonçalves. Ouça aqui a música nova que ele deixou guardada comigo. Você vai gostar.

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1: Muito bem, muito bem. Agora 7h45, ele está chegando.
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1: Às 7h46, vem aí Ivan Eustáquio. Bom dia.
3: Olá, amigos sintonizados na 93 FM, a rádio que é show, o programa Voz do Campo, criado, pautado, apresentado pelo companheiro Gabriel Assunção, homem também aí que milita o nosso meio rural. Já se alimentou hoje, meu amigo? Agradeço ao homem do campo. Mais uma vez hoje, neste último domingo do mês, contamos aí com a participação corão do programa do nosso Ítalo Costa. Seja bem-vindo, Ítalo Costa, e vamos dar início à nossa fala, Ivan Eustáquio, de hoje aí com você. 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

0: Muito bem, são 7 horas e 53 minutos aqui nas ondas do programa Onde Canta os Trovadores. E a gente continua. E claro, você que está aí do outro lado do rádio, daqui a pouquinho.
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0: Tem aí o Rosão, tem a pergunta do dia. E você ligando e participando, e o 3332-1517. 3332-1517. E a gente vai com aquele alô. Quero mandar um abraço pra você que tá aí do outro lado do rádio, aproveitando aqui. Gente, é só pra dar uma satisfação ao pessoal aí, que nós tivemos um probleminha aqui, né? Nós tivemos um probleminha técnico aqui no nosso computador e acabou dando uma falha no áudio aqui. Enquanto isso, a gente teve que transferir o sinal nosso aqui para 93 FM, né, por causa da rede eleitoral. Mas já estamos de volta, já estamos estabilizados de volta, graças a Deus, né? Então, nós seguimos aí até as 11 da manhã, levando o que tem de melhor da música sertaneja e, claro, atendendo você agora no
2: 3332.
0: Agora foi, agora vai. Alô!
3: Alô, Wi!
0: Onça Oliveira, como é que tá as modas, meu filho?
3: Tá bem, graças a Deus, e você?
0: Oh, tô chique no último!
3: Então tá bom demais.
0: Né? E aí, pra quem nós vamos mandar a música?
3: É pra todos os nossos amigos aí.
0: E qual que vai ser a música?
3: A música é do Lourenço Dorival, Cabelo Preto.
0: Cabelo Preto?
3: Isso.
0: Muito bem. E vai deixar dezena e centena?
3: Dezena é 30, centena é 130.
0: Anotado aqui, daqui a pouquinho eu mando a música aí pra você, tá bom?
3: Tá bom, obrigado.
0: Valeu, aí, valeu, tchau, tchau. 7h55, tem que achar o cabelo preto. Aqui tem cabelo louro, tem cabelo branco tem demais, que o Jota Luiz tem um bocado, eu tenho um bocado, tem muito cabelo branco, mas agora
4: eu cabelo. Tem cabelo.
0: Tem os que não tem cabelo, e aí é que vai, né? Ah, dificuldade danada, mas tá bom, tá bom, tá tudo em casa. E aproveitando também, eu quero mandar um abraço pra Maria Antônia, Leandro Antônio Carlos, tá nos acompanhando, obrigado pelo carinho da audiência. Maria Antônia, também para a Wanda do Capão da Seca, tem mensagem aqui no Zap Zap. Bom dia, né? Um abraço aí para. Ô, Wanda, a Wanda tá assim, tava tocando a 93 aí agora. Foi, não, tava mesmo. Tava mesmo. É porque a gente precisou fazer uma mudançazinha rápida aqui, só pra gente estabilizar o nosso computador. Já voltou ao normal, tá tudo certo, e agora é o Lourenço e o Lorival. Até rimou. Tá tudo legal, porque Lourenço e o Lorival vai cantar pra gente. Quero mandar um abraço aqui. Antes de eu trazer a música, o pessoal de Ressaquinha está nos acompanhando, obrigado pelo carinho da audiência. Alô, meu amigo Angelino Xericato, fala comigo, Angelino, mal acabado, um abraço também, hein? Meu amigo, o Renato do Prego, né, também, grande abraço, né, tá ligadinho com a gente. E claro, meu amigo Edson Chita, lá também, lá no Santa Efigênia, a minha amiga Marilene Campos, lá no querido bairro Savassi, lá no Monte Mário, né, grande abraço também, obrigado pelo carinho da audiência. E agora, o cabelo preto chegou, o Jota Luiz achou uma tinta ali agora, pintou o cabelo, e o cabelo preto dele agora vai sair aqui na rádio. Segura que lá vai, neném!

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1: É isso aí, né? Ouvintes do programa Onde Cantam os Trovadores, estamos aqui, né? Já, agora substituindo aqui, faz cada uma troca, né? De coisa,
2: nossa,
1: né?
2: Senhora.
1: Agora sai o Ítalo e entra eu e o Jota Luiz.
2: Nossa, né? Senhora. Bom dia, Jota. Mas bom dia, bom? Rosana, bom dia. É, pra mim é motivo de muita alegria, tá?
1: Nós,
2: o Ítalo me deu uma ligadinha, né?
1: Trabalho é um trabalho danado, mas é
2: não,
1: bom.
2: Não, né? Mas quando a gente pode e tem condições de estar servindo o próximo, a gente tem que servir. Pois aqui é uma verdadeira irmandade, né? Então é um prazer.
1: Eu quero aproveitar que eu atendi o Wilson.
2: Aí depois você não esquece também de me enviar o Pix.
1: O dinheiro.
2: É, então, o dinheiro.
1: Tá. Não, eu trouxe o dinheiro ao vivo.
2: Teve um aumento. Não, teve um aumento.
1: Eu sei que teve. É. Né? Vou dobrar. Vai ser dobrado hoje. Né? Jota, a próxima música vai ser qual?
2: A próxima música aí é Liu e Léo.
1: Ah, o Liu e Léo.
2: Velho Pouso da Boiada.
1: Então tá.
2: Aqui
1: então,
2: quem pediu foi a Maria Antônia, lá da cidade de Antônio Carlos.
1: Vai sair daqui a pouquinho. E nós vamos mandar pra ela. E vai sair essa música, vai sair num oferecimento, sabe de quem? 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E a música vem aí, o Liu e Léo cantando... como é que é?
2: Velho Pouso da Boiada.
1: Velho Pouso da Boiada.
2: Então, isso.
1: Alô, Maria Antônia, você pediu, tá aí.

0: E a hora certa para você não perder a hora. São 8 horas mais 13 minutos. Eu vou atender mais, atendendo assim. Alô?
1: Caiu a ligação.
0: Caiu, né?
1: Caiu.
0: Tudo bem. Eu atendi antes a Maria Antônia, ela também participando aqui do programa Onde Canta Trovadores, mandando música para todos os seus familiares. E eu vou atender mais. E vou atender assim.
1: Só tá ligando, tá caindo.
0: Tá dando de interferência. É. Ah, vamos lá. 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Alô? Alô? Tá acontecendo algo aqui, é nosso aqui, viu? É aqui no estúdio que tá dando problema, tá? Mas daqui a pouquinho vai consertar. Vamos lá, vamos tentar outra vez, J. Luiz. Vamos lá. Atendendo você, alô?
2: Alô, bom dia, Rosana!
0: Bom dia, Celina, tudo bem?
2: Graças a Deus, bom dia, então tá meu bom. Querido amigo J. Luiz.
1: Bom dia, com esse bom dia eu vou ter o resto do ano bom, bem demais da conta.
2: Tudo bom com vocês, meus amigos?
1: Tudo jóia. E você, Rosana, ela tá perguntando se tá tudo bem
0: contigo. Também tá.
1: Se melhorar, vira festa.
2: É bom demais da conta.
0: Se melhorar, fica melhor ainda, né? Porque não há nada bom que não possa melhorar, né? O que você tá mandando, Celina?
2: Ah, eu quero mandar um abração pra minha mãe Rita, meu pai Oliveira, todos meus irmãos do Bairro, para os meus filhos, a Karina e o Gustavo, para o meu maridão Carlos e para os meus amigos do coração. Quero mandar um abração para a Ritinha da Ponte do Cosme, para a dona Dina que são felizes, para a Maria Antônia, Maria que está boa, para o Paulo Novo, um abração para a Wanda que está com a Seca, para a Conceição que está boa, para o senhor Inácio da Canina, para a Divina de Cítica Felina, um abração para o Dino de Santa Luzia, para a dona Guilherme, para a Alice Leonardo, lá em Primeiro Grosso, para a dona Maria das Graças, para a dona Marilene Campos, para o Wilson Lazinho, para a Sandrinha do Caminho Novo, para a dona Maria Geralda, um abração para a dona Neida, para a Lúcia do Santo Antônio, para o Luiz, a esposa dele, Eliane Bartili, para a Nali, para a Sheila, para o J. Luiz e a dona Vera, para você e família, para o Ítalo Costa e Farinha, para o Zé Pierre, para o de Oliveira, para o Guto Costa e para todos os amigos.
0: E você vai aproveitar, deixar também a dezena e a centena.
2: A dezena é 63. E a centena é 309.
0: E a música?
2: Enquanto o sol brilhar.
0: Já tá brilhando, né?
2: Já tá bonito, né? Não tá?
0: Já tá bom, né? Daqui a pouquinho vai vir a pergunta do dia, tá bom?
2: Tá, joia, eu aguardo.
0: Falou.

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1: É o programa de Cantos Trovadores que você está ouvindo. E no programa onde cantam os trovadores, né? Que você liga 3332-1517 ou então pelos nossos WhatsApps 3332-1517 e também o 999-435-439. Eu atendo você assim. Alô?
2: Alô?
1: Bom dia.
2: Bom dia.
1: Tudo bom?
2: Tudo bem, e você?
1: Graças a Deus. Tá mandando?
2: Então vamos deixar. Alô?
1: Vamos lá. Fala, Rita.
2: Alô, tá falando?
1: Vamos lá.
2: Vamos aí mandar música pro povo aí, pra Maria Antônia, Mônica, Dina, Celina, Aparecida do Surrão Novo, Banda do Capão da Serra, a Divina da Capelinha, pra Lúcia do Santo Antônio, Maria das Graças do Diniz, Maria Raimundo e todo o nosso povinho, nossos amigos do grupo Encontro, vai pra todos eles, os que estão vindo. Vai pra Dona Leilê de Família, Valerinha do Dom Bosco, Belu de Santa Luzia, Maria Helena Vicente, a Vilma da Lavrinha, Vilma da Água Santa, o João, a Andréia, a Helena, o Mauro, vai pro Lasnu aí, vai pro Bilu também, pro Domingo Silva, para todos vocês, para a família de cada um de vocês e para todos os ouvintes.
1: Falou, e vai deixar a dezena, a centena?
2: Olha, eu deixar um 18 aí.
1: 18. Centena?
2: A centena pode colocar 509.
1: 509. Tá, anota.
2: E a música Estrada da Vida.
1: Estrada da Vida.
2: E pro povo aqui, que se Deus quiser, estamos tocando a ficha aqui, fazer senão eu não preciso hoje aqui em casa, tá doido?
1: Oi.
2: Né, meu povo? Tá batendo aqui aí, senão a gente não aguenta não, né?
1: Isso aí.
2: Ó, fica aí com Deus todo mundo. E um abraço para a vida do Corrondo.

0: bom dia, Daniel Oliveira, seu
1: é o programa
0: hoje,
1: onde conservadores.
0: Um abraço
1: pra todos. Alô, é o programa onde conservadores e a hora certa para você não perder a hora. 8h23, né? E nós vamos trazer daqui a pouquinho mais música. Exato aí, 1230 AM. Você pode passar também pelos WhatsApps. São eles, 999-435-439 e o 3332-1517. Tem alguém?
2: Nós já temos ali, ah, né?
1: Vamos lá.
2: Vamos dar aquela navegada lá, né? Como diz o nosso amigo Mané. Você conhece o Mané?
1: Conheço.
2: Né? Então vamos lá. O Mané mandou mensagem aqui pra gente, vamos ouvir.
1: É, o Mané, o Neumadia. Neumadia, né? Fala, Neumadia. O que você tá mandando hoje? Bom dia.
3: Eu vou querer uma música. Qual? Rosto Molhado.
1: Rosto Molhado.
3: Deixei pra vocês da rádio, todos os ouvintes.
1: Obrigado.
3: Adina de São Pedro. E vou deixar a dezena.
1: Qual?
3: 40. A centena 420.
1: 420. Tá anotado.
3: Mais uma vez, bom dia.
1: Bom dia.
3: Eu vou deixar mais uma dezena, 15.
1: Ah, o 15, né? Vamos lá. Alô, né?
2: Pera aí que tem mais um áudio dele.
1: Vamos lá. Não, mas se for do mesmo, não pode, não roda agora não, né? Senão fica igual, igual, né?
2: Então vamos lá, o Rogério também.
1: Rogério
2: colocou aqui pra gente, bom dia, Rosan e Ítalo. Aqui é o Rogério do Nova Suíça, manda um abraço aí pra mim, aí pra Onideia, Daiane, Pablo, também o Bilu, Melina, pra vocês aí, coloca a dezena 50 e a centena 202. Coloca o homem vem aí do Renato Valério. Obrigado, bom domingo. E manda um abraço pro J. Luiz também. Obrigado aí pelo abraço.
1: Tá,
2: vamos lá que tem mais um aqui. Deixa eu ver aqui se tem alguma outra aqui. Essa daqui é de ontem, então não vai resolver, né?
1: Não, de ontem não. De ontem foi.
2: Não pode ser de ontem não. Também não?
1: Também não.
2: E aí, Rosa?
1: Ah, os três de Minas que tá chegando aí agora,
2: os
1: né?
2: Os três de Minas, eu tenho que buscar aqui.
1: Então busca pra nós.
2: Enquanto isso, você vai aí.
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2: Qual que é os três de Minas aí?
1: É, a Paixão Proibida, né?
2: Nossa, Paixão sair, Proibida, que bacana, hein?
1: Vai sair daqui a pouquinho.
2: Se Deus quiser.
1: É o pedido da Rosalina. Eu mando aí pra banda lá do Capão da Cerca, pra Denise do Quilombo, mando pra Maria Antônia, mando pra Dino, eu mando também pra... Alô, Sueli, vai pra você, viu? Toda a família. Vou mandar também pra Lucimar. Alô, Lucimar, pra você, aquele abraço aqui do programa. Então... chegando aí os três de Minas, já chegou aí, já arrumou aí?
2: Já tá prontinho.
1: Vamos aqui. Lá, Paixão Proibida, Rosano Rondinelli, Chão do Pódio. Vamos lá.
2: Opa!
1: Tem duas músicas rodando aí hoje.

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0: Já estamos de volta, é o programa Onde Canta os Trovadores, é a hora certa para você não perder a hora. Em Barbacena são 8 horas mais 36 minutinhos. Eu atendi também o Nelinho, eu atendi. Vamos atendendo a Vicentina também, participando aqui do programa Onde Canta os Trovadores. Mas agora nós vamos trazer música, que foi o pedido do Wilson. Não, o Wilson está do bairro Caminho Novo, Wilson Lasnor, e pediu, está oferecendo essa música para toda a família Lasnor, para Maria Cristina, Ana Michele, Marcelinha, e ele pediu essa música com eles, Teodoro Sampaio. A música tem o título Réu Apaixonado.
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1: É agora, 8:42, né? É o programa Onde Cantam os Trovadores. Na apresentação, este amigo de vocês, Jota Luiz, e ele, né? É o Rosan. O Rosan, que está conduzindo o programa hoje, na companhia deste humilde comunicador, Jota Luiz, né, o Rosan? Tá quebrando galho aqui, né? Hein? Quebra galho que quebra a árvore inteira, né?
2: Soldado no quartel tá procurando serviço.
1: Pois é, rapaz, às vezes a gente dá umas mancadas aqui, mas é porque a gente não tem costume de trabalhar com esse grande profissional, que a gente tem que ter um conhecimento profundo. Pra você trabalhar com qualquer um é bacana. Mas pra trabalhar com um profissional é difícil.
2: Aqui, preste bem atenção. O pessoal já tá respondendo a pergunta.
1: Antes de você fazer.
2: Não, já tem 11... participante aqui, né? Dando a resposta. Primeiro foi a Ana lá do bairro Romano, né?
1: É, já tá dando a resposta.
2: Já deu a resposta da pergunta, né? Depois foi a Camila.
1: É o tiro no escuro, né?
2: Não, mas já estão respondendo a pergunta.
1: Já
2: tem umas três pessoas aí que tá no...
1: próximo, né?
2: Tá no caminho, né? Tá certinho aqui.
1: Mas você já tinha feito essa pergunta semana passada, não, né?
2: Fiz semana passada.
1: Ah, então o pessoal guardou,
2: já tá respondendo, né?
1: Ah, então tá valendo,
2: A Cecília, né? A Cecília foi a primeira a responder a pergunta. Ô, Rosan, tá certo? Eu não posso falar que tá certo, não, né? Já tem sentido, não?
1: Tem.
2: Também agora quem ligou também foi a Luciane, lá do Caminho Novo, também, a Epigênia também já tinha ligado, né? Então tudo bem. Agora, a vinheta tá aí da pergunta do dia.
1: Tá no jeito aqui.
2: Eu atendi também a Maria José lá do Desterro do Melo, mandando música para os seus filhos, para os seus familiares, pessoal daqui e lá do Desterro do Melo. Ela deixou a dezena e a centena, tudo beleza.
1: Vamos colocar a pergunta do dia?
2: Vamos.
1: Aí depois a gente chama o Bernardo também, tá? Vamos lá.
3: A pergunta do dia.
4: A pergunta do dia.
5: Pergunta do dia.
2: Bernardo, né? A pergunta do dia. A pergunta do dia é o seguinte. Separados, nós somos animal e vegetal.
1: Sei.
2: Unital. Juntos é um tempero legal. O que é? Hã?
1: Eu posso falar a primeira letra?
2: Pode.
1: Então vamos lá, primeira letra, ó. É ela?
2: É essa aí, então tá.
1: Eu vou falar a segunda também.
2: Não, a segunda não fala. já deu a dica demais, né? Então tá. E a próxima música agora vai ser a da Celina, não?
1: É a música que segue, né?
2: Ela pediu essa música, Enquanto o Sol Brilhar, não é isso?
1: Isso.
2: Vem eles aí, Mato Grosso e Matias, Enquanto o Sol Brilhar.

0: 11 para 9. É, daqui a pouquinho mais uma música bonita bem. 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É, daqui a pouquinho mais música vem no programa e você que está aí ligadinho pode ligar para 3332-1517 ou então pelo WhatsApp.
1: Já tem ali.
0: Está funcionando, tem os dois, né?
1: Já tem no zap da rádio.
0: Vamos
1: aqui
0: lá.
1: A Cida Taioba, né?
0: Cida.
1: É, ela colocando aqui pra gente que a resposta dela é o assoalho.
0: Assoalho.
1: É, assoalho. Então vamos lá, ela colocou: que vocês tenham um dia abençoado. Toca a música Amor Além da Vida, com Alex e João. Dedico aí para todos os ouvintes. Amo muito vocês. Dezena 32, centena 061. Beijos, Cida do bairro Santo Antônio. A Rita também já participou, ela mandou um áudio aqui. Vamos ouvir o áudio? Ih, não tá rodando, não. Peraí que a gente já retorna aqui. Maria Raimunda também. Bom dia, Ítalo. Se possível, toca pra mim. É Chico Rei e Paraná. Fiz o céu pra você ser minha estrela. Ofereço para Ritinha, Marilene Campos, a Celina Divina de Sítio de Capelinha e todos os ouvintes. Muito obrigado, um forte abraço. Também o Belmiro. Belmiro colocou: olá, Ítalo e Rosan, bom dia para vocês. Para o Rosan e para todos os ouvintes. Ítalo, se der, toca para nós aí a música Cunhada, com Teodoro e Sampaio.
0: O Belmiro é lá de Macaé, Rio de Janeiro.
1: Olha que bacana. E ele que eu agradecendo. Muito obrigado e um ótimo domingo para todos vocês aí. Tem mais. Wanda. É a Wanda. E agora, tudo ok? Por favor, eu queria ouvir a música Estrada do Amor. Um abraço, Wanda do Capão da Cerca.
0: Tá mandado.
1: Tá, né? Então já foi todos aqui.
0: E eu vou atender mais um, né? Vamos lá. Atendendo você. Alô?
2: Alô?
0: Bom dia.
2: Bom dia, Rodan.
0: Tudo bom?
2: Tudo bem, e você?
0: Tudo ótimo. Ah. E o que você tá mandando?
2: Eu quero mandar música pra Leleide, pra família dela, pra Dona Terezinha, pro Paulo Roberto, pra Valclélia, a nora da Dona Terezinha, que casou e mudou, não deu mais notícia, tô com muita saudade dela. E do pessoal que trabalhou comigo na escola, Rosana, foi muitas minhas colegas, que eu tenho muita saudade delas, tá? E pros meus familiares lá em Cipotânia, pra você, pro Zé Luiz.
1: Obrigado.
2: Pra todos lá da Igreja de São José, que eu gosto muito deles. E para todo mundo que está te ouvindo, tem vontade de ligar e não consegue.
0: E você vai aproveitar respondendo a pergunta?
2: Não, só a dezena e a centena, 191 e 19.
0: Não vai responder a pergunta, não.
2: E um abraço pra, não.
0: Não dá.
2: Um abraço para sua esposa, filhos, netos, noras.
0: Valor.
2: E bisnetos agora, né?
0: Isso também.
2: Tudo de bom pra vocês, tá?
0: Bom dia, um abraço. Não,
1: bom dia.
2: Eu mais ele, a gente se encontra todas as quartas-feiras lá no São José, né, Zé Luiz?
1: É isso aí, obrigado aí pela lembrança, tá bom? Bom dia pra você, menina.
2: Falou, um abração, tá?
1: Outro.
0: Programa Onde Canta os Trovadores e a hora certa pra você não perder a hora. Tá faltando 9 minutos, 9 horas, e nós vamos trazer mais música. Agora, com essa música, eu atendo a Nelly. Ô, Nelly, mas, aliás, é a Nelly mesmo que nós vamos atender agora, porque é o Zezé de Camargo e Luciano que chegou aí.
1: Zezé de Camargo e Luciano.
0: É, o título da música não é, por isso que o J. Luiz custou encontrar.
1: Eu tive que buscar lá dentro na discoteca, no disco de vinil.
0: Não existe o nome, né? Esse
1: exatamente.
0: Nome, né? Porque ela colocou assim: eu quero ouvir a música, não.
1: Eu não vou negar.
0: Não vou negar.
1: Mas aí eu procurei aqui, negou tudo.
0: Negou tudo. Então a música é o amor, Zezé de Camargo e Luciano cantando, né? Vamos lá?

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1: É, aqui já estamos de volta, é o programa de trovadores. Eu atendi também o Edson participando aqui do programa, a Luciana, o Rafael, a Vitória, a Bruno, todos participando aqui do programa de trovadores. E daqui a pouquinho mais músico, né? 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Agora nós vamos atender mais, né? Vamos atender agora. Eu quero atender o Nelinho, né? O Nelinho tá mandando pra Dacilene, pra Nilceia, pra Wanda. Enfim, para todos os seus amigos, né? Todos aqueles que estão ligadinhos no programa onde cantam trovadores. Mas antes de trazer a música, eu vou atender mais assim. Alô?
2: Bom dia, meu amigo Rosão.
1: Tá bom, meu filho?
2: Graças ao bom Deus, estão todo mundo de joelho.
1: Tá, isso que é importante, né? Lá todo mundo de joelho.
2: Graças ao bom Deus.
1: Ô Luiz, o que é que você tá mandando?
2: Mas eu queria pedir uma música aí.
1: E qual?
2: Léo Canhoto, Robertinho, qualquer uma deles.
1: Ah, vai sair uma bonita com ele, eu vou mandar pra você, tá bom?
2: Na hora.
1: Ô Luiz, você vai mandar ela pra quem?
2: Vou mandar pra minha mãe, Leninho, lá no bairro São Pedro, que tá tendo audiência lá. Celina, Titinha, Dona Almeida, Dona Maria Geral, Dona Maria das Graças, meu amigo Gus Costa, meu amigo Cremilson. Vocês aí da rádio aí, parabéns pelo programa.
1: Obrigado, tá todo mundo
3: obrigado.
1: De joelho aí, né?
2: Todo mundo de joelho.
3: Ninguém, quem não tem joelho tem prótese, né?
2: Se não tem
1: joelho, comprar
2: uma foto
1: pra ele. Ô Luiz, e a dezena, oi. Qual é?
2: Vai ser 20. 30, hoje vai ser 30.
1: 30. Centena?
2: 226.
1: 226. E a pergunta?
2: A pergunta vai ser pimenta de macaco.
1: Pimenta de macaco.

0: Pimenta de macaco.
1: Alô, bom dia, tchau, tchau.
0: Esse é o programa de Cantos Trovadores e nós vamos trazer mais música. Vem aí, quem cantando o quê?
1: É Lourenço e Lorival, Menina da Aldeia.

0: Vasconcelos. WhatsApp 32991423501.
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1: É aqui, né? Onde Conservadores. E a hora certa para você não perder a hora são 9:10, tá certo? Como é que é, Rui? Bom, então meu relógio tá meio maluco aqui, né?
2: 9:13 agora.
1: Tá atrasado aqui, ué. Tá marcando 9:11 aqui. E nós vamos atender mais, né? Vamos lá, atendendo você assim. Alô?
3: Alô, é Daniela da Colônia.
1: Ô, Daniela, tudo bem?
3: Tudo bem, que eu mando pra minha família, tudo da rádio. E a pergunta, alguém tá acertando?
1: A pergunta, nós já tem acertadores aqui, né? E a pergunta é assim, Daniela. Ah, você já sabe, né? Por exemplo, separados, animal e vegetal. Quando estão separados, né? Quando juntam, extraído deles é... O que, Ítalo? É um tempero legal, né?
3: Eu acho que é alho e cebola.
1: Alho e cebola, vamos colocar aqui alho e cebola. E a dezena, Daniela?
3: A dezena tem 50 mesmo.
1: 50?
3: É, 50.
1: E a centena?
3: A centena deve ser 125.
1: 125. Tá anotado também. Falou?
3: Obrigada.
1: Um abraço, Daniela. A pergunta, que você achou da pergunta? Porque fazer a pergunta é fácil, né?
2: É.
1: Difícil é a resposta, né?
2: Difícil é responder, né?
1: Você tem assistido assim, esse programa eleitoral, assim, na televisão? Você viu outro dia as perguntas que fizeram, né? Os candidatos, né? Todo respondendo. E teve um que falou que o problema do clima, né? Porque não é desmatamento. Nem nada não, nem fumaça, nem nada não.
2: É fumaça.
1: É falta de rede de esgoto.
2: Ah, então tá bom.

0: Eu vou atender mais um, vamos lá. Atendendo você, alô.
1: Alô.
0: Bom dia.
1: Bom dia.
0: Quem fala?
1: Terezinha Milagre.
0: Que milagre, hein, Terezinha? Tudo bom, Terezinha?
1: Tudo bom.
0: Nós vamos mandar Terezinha. Música pra quem?
1: Ó, eu quero mandar para o meu filho que está pertinho de mim, o Anthony.
0: Anthony.
1: Para o Paulo Roberto. E para uma pessoa que está ficando velha hoje, que é o Ronan.
0: O aniversário do Ronan, então hoje tem uma festa maravilhosa aí, né?
2: Parabéns, parabéns, parabéns pra você.
0: Parabéns, Ronan, Deus te dê muitos anos de vida e saúde, né? São os nossos votos. Não, o resto, não, o resto, como diz o ditado, a gente corre atrás. E Terezinha, e você vai aproveitar, vai responder a pergunta do programa?
1: Não vou, não.
0: Não, não vai. Vai deixar dezena e centena?
1: É 22 e 222.
0: Tá, anotado.
1: Tá.
0: Tá bom?
1: Qual é a pergunta?
0: A pergunta é assim: separados somos animal e vegetal. Quando estamos juntos, extraídos mesmo do vegetal e do animal, é um tempero legal, que é?
1: Não sabe, não. Eu respondo.
0: Separados somos animal e vegetal. Juntos somos tempero legal. Quem somos?
1: Sabe, é fácil,
0: não. É fácil demais, até eu sei. Mas
1: é claro que você sabe.
0: Tá anotado aqui, tá bom?
1: Falou.
0: 22-222. Alô, Terezinha.
1: Oi.
0: Pra mais quem vai a música?
1: Vai pra Silvia, pro Soró.
0: Ela mandou música pra você hoje, né? O Soró, tive com ele ontem também, mandou um abração pra você, né? E pro Ronaldo.
1: Eu não tenho visto ele, não.
0: Pois é, ontem eu tive com ele, né? Mas tá tudo bem. Falou?
1: Então tá bom.
0: Então tá, um abração pra você, bom dia.
1: Outro.
0: É o programa de Cantos Trovadores e Ítalo.
3: A música agora é o Milionário e José Rico, Estrada da Vida.
0: O pedido da Rita lá de Ponte do Cosmo, né? Ela pediu, tá aí.

0: tá aí o Chico Rei Paraná e o Leão Domado.
1: Eu mandei o Leão Domado pra Maria Auxiliadora também. Ela
0: também, muito bem, né? Aí. Essa aí foi da nossa amiga Maria Raimunda, pra Rita, pra Marilene Campos, Celina Divina, no Sítio Capelim, e todos os ouvintes. Grande abraço também, quem tá mandando um abraço, que é o meu amigo Edson Chita. Alô, Chita, grande abraço. Cida Taioba, Rosan, também aí, a Taioba.
1: Já deixou, pediu a música?
0: Já também. Pediu, já deixou desenho aí também, já?
1: Já.
0: E ela mandou mais uma resposta. Assoalho.
1: Assoalho.
0: Atende. Caiu a ligação, vou liberar de novo o pessoal.
1: Então
0: aqui.
1: Tá.
0: Então vou dar uma passadinha aqui no outro WhatsApp aqui. A Luciana. O Rafael já passou aqui. Agora a Denise do Quilombo. A Denise mandou mensagem que agora, deixa eu ligar aqui.
2: Bom dia, Rosana.
1: Bom dia.
2: Bom dia, J. Luiz. Quero mandar um abraço pro Ito.
0: E aí, eu.
2: E pro João Vitor. E quero pedir as músicas do programa hoje para me oferecer para a minha amiga Taninha na Toca do Lobo, a dona Carminha, a Ilda Rosan, que

0: Graças a Deus, sexta-feira chegou em casa. E para meus 11 irmãos e para toda a minha família, meus 4 filhos. E para Marli, a Marli tá hoje no quilombo, Rosnelli e o Geraldo.
1: Alô, Marli,
0: também
1: alô,
0: a minha dezena 09, a centena
2: 09
0: é e? 110.
1: 110.
0: Depois eu vou mandar a pergunta, eu vou estudar ela aqui e vou mandar.
1: Então tá bom. E aí tem, né?
0: Um abraço.
1: Eu vou atender mais.
0: Quero agradecer a música que você mandou para mim. Eu
1: vou mandar outra.
2: Atende, Rosana, agora.
1: Atendendo você, é. Alô.
3: Alô, bom dia, Rosana.
1: Bom dia, Celina.
3: Ah. Bom dia, e quando eu falei com você, não, meu filho, você tá bom?
1: Ei, Celina, tudo bem?

0: E Celina, tudo bem?
1: Falou, eu também vi. Na sua casa tem. Aí, pronto. Aí ficou
2: a
1: rapa
2: quase. Meu Deus.
1: Eu vi.
2: É, eu tenho que estudar mais um pouquinho.
1: É, então estuda. O estudo é a luz da vida, é ou não é?
2: É, com certeza.
1: É, vai deixar outra dezena?
2: Eu vou deixar o 40 e 51
1: pra Karina. Tá anotado. Tá bom?
2: Tá, um abração pra vocês e pra todos os ouvintes.
1: Falou, obrigado, um abraço. É o programa de Cães Trovadores.
3: Esse programa. Rosa, tem mais um áudio chegando.
1: Então vamos
3: ali.
1: Lá, vamos.
3: Rode o áudio, vamos lá.
4: Bom dia, Rosão. Bom dia, Costa, que é Roseli, lá no Bairro Nova Suíça. A minha dezena é 48. A minha centena, 200.
1: 200?
4: Quero pedir uma música.
1: Qual?
4: É, hoje é seu aniversário. Para mim, que de quarta-feira fiz mais um aniversário. Quero dedicar para todos que estão participando. A resposta é assoalho.
1: Assoalho.
3: Muito bem.
1: Todo mundo quer assar o alho.
3: Quem
1: assar o alho, né? Confirmando, eu asso alho.
3: É,
1: né?
3: Eu vou atender. Flávio não? Cristiano deixou aqui 7.387.
1: 7.387.
3: Isso. É, resposta: cominho.
1: Como é que é?
3: Cominho. É o cominho.
1: Bem.
3: Ela pediu uma música aqui, escutou uma música, Menininha Meu Amor. Gostaria de oferecer pra minha esposa, Silvanete. Daqui a pouco eu mando, tá
1: é
3: bom?
1: É o amor?
3: É, Menininha Meu Amor. Menininha
1: Meu Amor.
3: Vai lá, atende
1: vamos
3: aí.
1: Vamos lá, atendendo você, alô.
5: Alô.
1: Bom dia.
5: Sebastião de Barro Cisa.
1: Ô, Sebastião, tudo bem?
5: Tudo bem.
1: Vai mandar música pra quem, Sebastião?
5: Manda pro Jorginho pra ir na Santa Luzia.
1: E você vai aproveitar responder a pergunta do programa?
5: Eu não respondo, não sei.
1: E a dezena, qual é?
5: Dezena 32.
1: 32.
5: 354.
1: 354. Tá anotado, tá bom?
5: Tá bom. Vou pedir a música, Jailton. É, você pode encontrar alguém no mundo.
1: Ah.
5: Aí, você mandar pra ele, oferecer pra ele. Você, Jailton. Você pode encontrar alguém no mundo.
1: Então tá. Falou, um abraço.
5: Olá.
1: Esse é o programa Onde Cão os Trovadores. E a hora certa para você não perder a hora? 9h27? 9h27. E eu vou atender é mais. E vai ser assim. Alô?
6: Alô?
1: Bom dia.
6: Bom dia, Rosan.
1: Fala, Silvia.
6: Se dá pra você repetir a pergunta pra mim?
1: Uma pergunta...
6: Eu não entendi bem.
1: Não? Então vai entender agora, né? Porque era fácil. Separados, separados, somos animal e vegetal. Juntos somos tempero legal. Quem somos? Ou quem é?
6: Assoalho.
1: Assoalho. Então, pode assar
6: o alho. Eu quero mandar um abração pro Ítalo. E pra Vera, que mora aqui na Rua Ceará, que ela gosta muito do seu programa.
1: Alô, Vera! Abração pra você, viu?
6: E pra todos os meus amigos, pro meu amigo há 54 anos, o Marcinho da Drogaria Globo, meu amigo de fé.
1: Irmão camarada, né?
6: Meu irmão camarada.
1: Alô, Silvio.
6: É gente finíssima.
1: Assim que é bom.
6: É.
1: Um abração pra você, viu?
6: Falou, tudo de bom pra vocês.
1: Obrigado.
6: Todos aí, tá?
1: É o tchau. Programa de Cães Trovadores. E a hora certa?
3: Pra você agora, 9h29, atende mais um aí. Vamos à música e sacola do disco.
1: Vamos lá, atendendo. Alô?
7: Alô?
1: Bom dia.
7: Bom dia.
1: Quem fala?
7: Maria Helena Caissaras.
1: Maria Helena Caissaras. Maria Helena, você já pensou aí na resposta da pergunta?
7: Já pensei, já...
1: Repensou?
7: Já amassei, mas não consegui, não.
1: Oh, então, tá muito fraca, não tá, Rita? Não. A dezena?
7: A dezena vai ser 28.
1: 28. Centena?
7: Centena, 170.
1: Música?
7: A música hoje eu te quero só pra mim. Com Fátima Leão.
1: Tá, anotado. Tá bom?
7: Ofereço pra você, Ofereço para o Ítalo,

0: para o J. Luís, para o Jorgeira e para a minha prima Reginalda Lúcia, para ela, para os filhos, para os netos, para o esposo e para todos.
1: Tá aí, então tá.
0: Ah, já falei tudo.
1: É, 170 e 28, tá?
0: Isso.
1: Falou, Maria, um abraço.
0: Oi.
1: Olha, Ítalo, eu quero mandar a próxima música também pro meu grande amigo João Ramos. Esse, né? Esse, eu faço a pergunta aqui no programa e quem ganha recebe o prêmio daqui pra lá. E ele fez a pergunta pra mim, eu respondi, ele mandou o prêmio de lá pra cá, né? Obrigado, meu João. Ele falou que valia uma caixa de fósforo. Ele mandou 10 vezes mais. Obrigado, tá? Quero abração, eu quero mandar pro... Alô, meu amigo Amadeu, aí no Brito, né? Olha lá, em Vasconcelos, essas coisas. Então, um abraço para você e família. Eu quero mandar também pro Tiago e pra Rosimeire. Eu quero atender mais um antes de trazer a música. Vou atender assim. Alô? Alô? Alô? Sumiu o ouvinte, né? Vamos lá. E agora, quem vem cantando aí? No...
2: João Paulo e Daniel, Rosto Molhado, vem chegando. Pedido de quem, Rosé? Eu acho
1: quem
2: que.
1: Quem pediu
2: essa? Molhado, foi, né? Ela, a Nelma?
1: Eu acho não, que não, a Nelma hoje ainda não ligou, né? Mas tem muita gente.
2: Neumália
1: que... Neumália.
2: Pediu. Neumália. Neumália. Que anotou correndo ali, anotou. Meio esquisito demais.

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0: Tá aí, Teodoro e Sampaio, a rabada da cunhada.
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2: Foi. Não, o Belmiro tá lá em Macaé, né? Eu vi no programa. Ô, Belmiro, você pediu a cunhada.
0: Tá aí, a cunhada.
2: Mandando uma cunhada pro
0: essa lá, cunhada, né? Ela é especialista em rabada, ela é muito boa. É. Agora é brinquedo, não. Segura, neném. Fala, seu Rosane, quem você atendeu aí?
2: Eu atendi a Bernadette. Lá de
0: Alfredo
2: dos Concertos. Atendi a Geralda também.
0: Do Vilela?
2: É. Ela pediu música no programa também. É, atendi também a Lucinha, também participando aqui do programa de Cantos Trovadores. E daqui a pouquinho vai sair as músicas aí pra vocês aí, tá? É, a Alaide, né? A Alaide também já tinha ligado antes. Alaide, a sua música vai sair, tá? É, quando sair, eu mando pra vocês, tá? Ah, não sei, não, não posso falar se a resposta tá certa ou se tá errada, viu, Alaide? Então tá. Fala aí, Tano.
0: Estrada do Amor é a próxima aí, tá? É? A Thaíde Alexandre, a banda do Capão da Seca.
3: Você anotou a
2: ambas pediram.
3: Pra você?
0: Anotou.
2: Tá anotado aqui.
3: Eu quero ver aí se tá anotado, pra ver se você tá muito competente.
2: Então, vem cá pra você.
0: Esse aí é o. Esse aí é o diretor de programação da rádio. Qual virou o rádio?
3: Você sabe que agora eu sou diretor de programação.
2: E a Rosalina pediu, vai sair a música da Rosalina? Né? Depois das 10 horas.
0: O Gabuardi. É o Garibaldi. Segura aí o Garibaldi.
2: E agora qual vai ser a próxima música, Ita?
0: Hein?
2: A próxima música vai ser qual?
0: A próxima música é o Estrada do Amor, tá? O Mas Estrada antes disso você vai atender, hein?
2: Vou atender, assim. Alô?
4: Alô?
2: Bom dia.
4: Bom dia.
2: Quem fala?
4: É João Batista, aqui de São Pedro.
2: João Batista, o Cruzeirense, né?
4: Atlético. Cruzeirense não. Cruzeirense vai bater, né?
2: João Batista. Ô, João Batista, o que você tá mandando, meu filho?
4: Você colocar muito,
2: Teodoro
4: Sampaio, mulher chorona pra nós,
2: fazendo
4: favor.
2: É, você ainda não. Se ainda não saiu, mando pra você, falou?
4: Falou, muito obrigado.
2: Pois é, mas eu tô caindo também, eu tava querendo, que o Vasco tava precisando mais do que o Cruzeiro. Né?
4: Tá mesmo, tá?
2: Pois é.
4: Falou.
2: Pelo menos saiu da zona de rebaixamento.
4: Saiu, falou.
2: Falou.
4: Obrigado.
2: É o programa Onde Cantos Trovadores e daqui a pouquinho mais música. E o Ítalo, qual a próxima música? É o Laço Aberto.
0: Laços, né? Não, é a Estrada do Amor.
2: Estrada do Amor. A Estrada do Amor foi pedido da banda lá do Capão da Cerca.
0: Isso.
2: E também de quem?
0: Foi pedido, só dela que tá aqui, pra mim é só dela.
2: É, mas não, teve mais uma pessoa que pediu essa música, né? É, então vem aí, Ataíde e Alexandre.
0: É, Estrada do Amor. Amor.

0: Paulo. Falou, meu irmão.
1: Um abraço, gente.
0: Eu falei que vocês iam cantar de novo, né?
1: Valeu!
0: Valeu!
1: Beijo no coração de vocês!
0: É, beijo na bunda de mim também! É, também! Falou! É! Aí, Alex e Juan, amor além da vida! Muito bem! O que foi, Rosa, que você tá rindo aí, Rosa?
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0: Ai, ai! Eu empolguei demais!
3: Tá bom!
0: Eu empolguei, mas tá bom!
3: A melhor coisa que existe é a pessoa estar empolgada com alguma coisa.
0: Justo.
3: A pessoa tá feliz com alguma coisa, né? Isso. É igual, eu vou dar uma dica aqui agora pra pessoa ficar, sentir feliz, né? Quando a pessoa se sente mais feliz é quando ela tá bem preparada, não é?
0: Justamente.
3: E o visual é uma coisa muito importante.
0: Importantíssimo.
3: Não, e quando a pessoa vai admirar alguém, começa o quê? De cima para baixo.
0: Justo.
3: Não? Primeira coisa vista são os cabelos. Não?
0: Isso.
3: Até a pessoa que não tem cabelo, não? O cabelo ainda faz parte da coisa, porque a pessoa fala assim: olha aquele ali que não tem cabelo.
0: Aquele ali que não tem, é, justamente.
3: Aí muitas vezes é admirado assim, a pessoa fala assim: olha que cabelo bonito que aquela mulher ali tem. E o meu cabelo não vai chegar nunca a ser igual daquela ali. Pode chegar, não?
0: Pode.
3: 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É o programa Onda e Cantos Trovadores, e a hora certa para você não perder a hora.
0: Agora 9h55, Rosa.
3: E agora a música que vem.
0: Vamos trazendo música bonita. Agora é o Amado Batista, que vai cantar amado@.com. Quem essa pediu
3: música,
0: essa?
3: Pois é, essa música foi pedida e nós vamos mandar para você que pediu, né? Vou mandar também para Caroline. Alô, Caroline, vai para você. Alô, Lourdes, para você também, viu, Lourdinha? Então, você que pediu aí, se eu não me engano, quem pediu essa música foi Geralda? Não, a Geralda.
0: A Fátima?
3: Pediu.
0: Não, né?
3: Não, não, não. Mas você que pediu, né? Você sabe, né? Vem aí.
0: Amado Batista, amado@.

0: pedido da nossa amiga Dacirlene. Alô, Dacirlene, um abraço.
1: E vou lhe mostrar o lado bom da vida, pra tudo.
0: Alô, Divina, e no sítio Capé.

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0: Não demorou nada, já estão de volta. O Rosan, fala comigo aí, quem você atendeu do lado daí?
1: Eu atendi a Conceição, lá de Saportes, ela também respondendo a pergunta. A Elizabeth também participando do programa, respondendo a pergunta. A Maria Helena trocou a música, disse que agora quer ouvir Te Amo, Te Amo, Te Amo com o Duque Dalmar. Tá. Vamos mandar pra ela. E a pergunta continua, olha, preste bem atenção. As pessoas estão misturando. No final, é só um item, é um tempero, tá? É um tempero legal. Mas não é, por exemplo, a pessoa fala assim, é sal com pimenta, sal. Não, é um só, é uma coisa só. Porque separados não são os dois, é o animal e o vegetal, né? Um extraído do animal, o outro extraído do vegetal, e juntos forma só um ingrediente, né?
0: Um ingrediente.
1: Que é um tempero legal, né? Então tá bom. E daqui a pouquinho mais música, né?
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1: Vamos atender mais um? Vamos lá, atendendo você, alô.
2: Alô?
1: Bom dia.
2: Bom dia. Ô, Rosan.
1: Oi.
2: Faz uma pergunta aí, por favor, pra mim, pra ver se eu consigo falar, responder alguma coisa.
1: Separados somos animal.

0: e vegetal. Juntos somos tempero legal. O que é?
1: A gordura, a banha.
0: Banha, então vou colocar aqui a banha, vamos colocar a banha. Gordura na coisa.
1: Tem gente ouvindo aqui, tá aplaudindo você, mandando, parabenizando pelo programa aí, viu?
0: Obrigado, então tá. Isso aqui é bom.
1: Ok.
0: Um abraço. Nós falamos aí com a Rita lá de Pão do Costa, ela também participando aqui do programa. E ela já colocou a banha, já é um tempero, né? Já tá temperada a coisa.
2: Meu amigo, quero mandar um abraço pra ele aqui, já mandou mensagem pra nós, que o bom dia, o Edson Chita. Ai, falar nisso, tem a Nilza.
0: Nilza.
2: Eu acho que é a Nilza.
3: Oi, bom dia, tudo bem contigo?
2: Bom demais.
3: Aqui é a Nilza. Coloca pra mim aí a resposta da pergunta. É a cobra e o coral. Porque tem cobra e coral, né?
2: Ah, cobra e coral.
3: Então, é o coral e a cobra, tanto faz.
0: É, tá confundindo com o coral.
3: Eu desejo um ótimo domingo pra vocês. Coloca mais uma dezena pra mim aí, 34.
2: Deve ser coral, né?
0: Ou é coral, né?
2: É coral. Cobra e coral. Você já viu a cobra?
0: Cobra coral.
2: Você já viu a cobra coral?
0: Cobra coral.
2: Coral.
0: Pois é.
2: Creio dos painel.
0: Gente, responde só com um item só. Se você falar assim, vamos supor, igual a Rita falou agora, banha, né? É. Quer dizer, pode falar só uma palavra.
2: É. Não tô igual, falando que é banha. Igual a Nilce falou ali, cobra coral é colorão.
0: É
2: o pó de cobra. Colorão.
0: Pó de cobra.
2: Então, pó de cobra. Rosa, aproveitando também, dando um recadinho para a comunidade de Santa Efigênia. Lembrando, né, que amanhã o UBS de Santa Efigênia, de segunda e terça, né, 31 e 1º do 9, não haverá funcionamento da UBS Santa Efigênia devido aí ao feriado dia de Santa Isabel Cristina, da Beata Isabel Cristina, que foi decretado aí feriado, e as atividades da UBS retornam aí no dia 2 do 9 em horário normal.
0: Dia quanto que é dia?
2: Eu acho que é 31, que é amanhã.
0: 31?
2: É, aí a prefeitura estendeu o feriado 31 e 1º do 9.
0: Ah, então tá, tudo bem.
2: Muito bem.
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2: O Vida Card, rapaz. 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
2: 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E agora vamos trazer aqui o pedido da Dalva, que estava aqui já de pendurada a música. Ela me pediu e o Mato Grosso e o Matias canta Pedaço da Minha Vida, 10 e 10 agora.

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1: Muito bem, aí foi o Deinando, mensagem de aniversário. Ô, Rosa, fala com a Bíblia que você atendeu.
2: Claro, sim. Eu atendi a Denise, atendi também a Vera, a Patinha também participando aqui do programa de Controladores, um abração, viu? E muita gente dando a resposta da pergunta. Oi, já tem acertador?
1: Já tem. Tem.
2: Então, o pessoal já descobriu como é que é.
1: Não é mole, não. É fácil. Fácil. Igual roubar pirulito de criança.
2: A Lucinha já me ligou aqui outra vez. Rosana, minha resposta está certa? Eu não posso falar agora que está certa, né?
1: Justamente.
2: Mas você acha que está certo? Se você acha, não, porque a pergunta é a seguinte: separados somos animal e vegetal. Extraído de nós, né, aquilo que sai de nós, forma um tempero legal juntos, né? Se juntar os dois, forma um tempero legal.
1: Se juntar
2: legal.
1: Os dois, dá.
2: E forma, é um item só. Vamos por, você separa assim, deve ser salsinha, por exemplo, né? Vamos pôr mandioca.
1: Tá. Quer dizer, entendi. Salsinha.
2: Não, mandioca.
1: Mistura de sal com calcinha?
2: Mandioca não é tempero, é. Não, mas é um item que é um tempero legal. Certo?
1: Eu gostei, legal. Gostei do seu pensamento aí.
2: Pois é, então tá.
1: Salsinha.
2: Então tá.
1: Gostei disso.
2: Esse é o programa onde Controladores. 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
2: 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Eu quero aproveitar e mandar a música para meus amigos lá do Peixoto. Alô, Ralfim. Alô, Maria Lúcia, Maria Mercedes. Heitor, Otávio, Ana Laura, Lana. Quero mandar para o Tiãozinho e a Patrícia, lá em Simontã.
1: Lá em Simão.
2: Eu quero mandar para a dona Carminha, a Taninha, lá na Toca do Lobo. Eu quero mandar também para o vereador Marcinho, o Tiago Janaíno, o Sérgio Neuza, o Carlinho, o Claudinho, para todos vocês aí, aquele abraço. E vou atender mais assim, alô?
3: Alô.
2: Bom dia.
3: Bom dia de novo,
2: Rodrigo. Vamos lá.
3: Eu acho que a resposta é louro.
2: Louro, ó. Cabelo louro, vai lá em casa passear. Ai, vai cabelo louro, vai acabar de me matar.
3: É louro.

0: Dia.
1: Quem fala?
0: É a Neuza Rosana.
1: Ô, Neuza. Fala,
0: tudo
1: Neuza.
0: Bom?
1: Eu tô, e tu?
0: Também tô. Coloca pra mim aí o coral.
1: Coral.
0: Eu mandei pro Ito ali, mas eu falei os dois, né? É só um.
1: Coral.
0: Então coloca coral.
1: O que que é? Coral é um coro, assim, que junta a turma de gente pra cantar?
0: Não, coral é um tempero.
1: Ah, coloral, né?
0: É, coloral. É aquele que nós... a gente bota no tempero, bota na, né?
1: Ah, eu
0: no
1: sei.
0: Arroz, tem gente que bota no feijão. É um tempero.
1: Então tá, é coral.
0: A
1: tá,
0: gente até tá. Planta, tem gente que tem plantado.
1: Tem, sim, eu conheço. O pé do coral ou coloral chama urucum.
0: Ah, é, isso mesmo, árvore, urucum, não, isso mesmo,
1: aí dá
0: tá certo.
1: Fruta, né, extraída ali, dá o coloral, tá? Ô, Neuza, depois dessa me dá uma outra dezena, fala pra mim.
0: Pode colocar pra mim o 36?
1: 36, tá anotado, tá bom?
0: Tá bom.
1: Um abração.
0: Tchau.
1: Eu quero aproveitar lá perto da Deus e mandar pra Adriana e a Franciele, que tá lá ouvindo o programa.
2: Muito bem.
1: Enquanto onde os salvadores. Fala aí, Ítalo.
2: Agora? Duduca e Dalvan canta Te Amo, Te Amo, Te Amo, 10h20, pedido da Maria Helena aqui do Caiçaras. Sapeca ela pra nós aí. Cadê ele? Fala pra nós assim.

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1: É sucesso da programação, é do Duque Dalvan. 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
1: Essa é moda boa. Essa é moda de meter o chifre no chão e sair arando.
2: Te amo.
1: Segura, neném.
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1: Que legal, cara.
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1: Tá chegando o Jean Giovanni. Mandaram, sabe o quê? Uma mensagem errada. E é o Jean Giovanni.

0: Cian e Giovanni mandaram aquela mensagem errada e a gente
1: onde
0: acabou de
1: os trovadores
0: desmanchar a mensagem. Isso aí, muito, né? Bem, fala, seu Rosana.
2: Fala, sim. Olha, a festa de aniversário, 90 anos de Padre Eudes, não? Que vai ser dia 1º, que é aniversário dele, mas foi comemorado no dia 29. Parabéns ao Padre Eudes, né? Que Deus dê a ele muitos anos de vida, muita saúde, né? Muita fé. Nosso abração. Eu não pude comparecer, estava motivo de viagem, mas tudo bem. E espero essa data repetir por várias e várias vezes. É o programa Onde Cantam os Trovadores. Eu atendi também a Madalena, era participando aqui do programa e pedindo música. O Lúcio de Ri Espera, também participando do programa. O Jesus do Centro, o Jesus do Cabuloso, não
0: é isso? Então, é isso aí.
2: A Érica, também participando do programa. A Shirley, a Dorinha, também participando aqui do programa de Conservadores. Tem mais gente aí para.
0: Tem o pedido aqui da nossa amiga Rosalina, né?
2: A Rosalina vai sair agora, viu,
0: Rosalina? Rosalina, ou Rosalina. Ela está oferecendo, deixa eu pegar aqui, deixa eu mandar de uma vez. Ela está oferecendo para toda a família, todos da rádio, para a Lei de Família, para a Cida e Bertioga, para o Edilson.

nosso título Laço Aberto ou Te Amar Foi um Erro. Meu amigo Neumalha, tá aí o Laços Aberto pra você também, que gosta muito. Manda essa aqui pro meu grande amigo Morão. Alô, Chico Morão. Fala, meu amigo Morãozada.

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2: Muito bem, estamos de volta agora, 10 horas 38 minutos. Eu quero mandar um grande abraço, que essa também eu mandei lá pra minha amiga Divina, que gosta muito do Amado Batista. Mas eu atendi esse pedido aí, foi o pedido do amigo, o Flávio, lá do bairro Santa Efigênia, mandou pra sua esposa Silvaneide, beleza? A Taioba Rosa mandou aqui agora a resposta, falando que é manjericão. Deixa eu ver aqui se chegou mais uma mensagem no zap aqui. Quem mandou mensagem também? A Rosalina, agradecendo a música, viu, Rosa? Também o amigo Edson Chita também participando aqui, deixando o seu bom dia. E o Shirley, tá anotado aqui também sua resposta. O Rosan já anotou ali, tá bom?
3: Opa, isso é bom, hein? Isso é bom. A Bernadette lá de Vasconcelos também já. Veio falar outra resposta aqui do programa.
2: Beleza.
3: Gente, então, fácil, né? Ítalo, já tem vários acertadores?
2: Tem seis, Rosana.
3: Já tem seis?
2: Seis.
3: Que pena, é bom.
2: Seis.
3: É bom quando tem menos, né?
2: Mas agora tem seis, aí vai ter que sortear aí, porque.
3: Puxa vida, mas.
2: O bom é que pelo menos o primeiro.
3: O primeiro
2: já sai rindo à toa, né?
3: Sai. E é homem ou mulher?
2: É mulher, é mulher.
3: Mulher primeiro?
2: É mulher.
3: Você está acostumado mais assim com tempero, né?
2: Tá, mulher.
3: Então tá bom.
2: Mulher está acostumado mesmo com tempero.
3: E o Ítalo.
2: Diga.
3: E você acha que ainda vai ter mais acertadores?
2: Eu acho que vai. Pelo menos mais uns dois, hein, Rosana?
3: Porque
2: tá fácil demais.
3: Tá faltando quantos minutos?
2: Tá faltando 20 agora, para as 11.
3: Então tá.
2: E tá fácil demais, Rosana.
3: Muito fácil, né? Depois dessas dicas aí.
2: Isso. Vê quem que tá falando aí. Vamos lá.
3: Vou atender mais. Alô?
4: Alô, é Daniela da Colônia.
3: Ô, Daniela, tudo bem?
4: A dezena é mais ou menos?
3: Mais. É mais. Hã? É mais.
4: É mais?
3: É.
4: É mais, né? Então eu quero 69.
3: 69. É melhor do que uma meia velha. Não é? 69 é melhor do que meia velha. Tá anotado, viu, Daniela?
4: Ah, então tá. Obrigado.
3: Alô, abração. Olha, Ítalo, teve gente aí que acertou e me explicando por quê.
5: Cadê minha música com o Leonardo, Ítalo? Eu sei que você mandou um aí pra mim, mas não foi do Leonardo, não. Tô

0: que ligador, não guardou.
1: É do Leonardo?
0: Obrigado.
1: Deve ser do Leandro, tá? Leonardo. A mensagem de aniversário que a Kiri.
0: Tá,
1: Roseni. A Kiri com Leandro e Leonardo.
2: Mas
1: muito bem. Lá na casa da Roseni, ela é vizinha lá do povo lá de casa, ela tem. Ela tem.
2: Então tá. Não atendo? Caiu.
1: A Roseni tem lá na casa dela essa, esse produto aí que dá resposta.
2: Poxa vida, não é? Então não é brincadeira, não. Né?
1: A Celina, tu já foi lá na casa da Celina? Tem. Lá na casa da Celina tem.
2: Mas a Celina não sabe até agora.
1: Lá na casa da Maria Antônia, Antônio Carlos.
2: A Maria Antônia também tem.
1: Demais, tô te falando,
2: Vou atender mais um, assim. Alô?
3: Ô, Rosan.
2: Oi.
3: A dezena é mais, né?
2: A dezena é mais.
3: Aí você troca, por favor?
2: Vamos lá.
3: 81 e 72.
2: 81 e 72. Então tá.
3: Falou, obrigado.
2: Um abraço, tchau.
1: Entendeu, Rosan?
2: Pois é, mas o que acontece, Victor, que às vezes a pessoa até esquece que tem, né?
1: É.
2: Tem uns que esquecem, né?
1: Esse tempero tem, eu.
2: Então tá.
1: Esse tempero é bom.
2: Não vão temperar mais, não, porque senão fica muito temperado. É. Né?
1: Vou trazer o de Paulo e Paulino, em mim só dá você, com participação da nossa querida Fátima Leão.
2: E quem pediu foi o Neida.
1: O Neida.
2: Ela tá mandando pra Marilene Campos, o Nelinho, pro Dapieve, pra nós aqui da emissora.
1: É nós! É nós, heróis!
2: E o título?
1: Em mim só dá você, tu.

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2: Aí o pedido é o Rosane, tá aí seu pedido musical.

0: tá aí, Leandro e Leonardo, mensagem de aniversário. É você ligando e participando no 3332.
1: E o Rosan atendendo assim, vai lá, Rosan.
2: Atendendo você, alô. Não atendeu.
1: Caiu a ligação. Caiu ali.
2: Oi, eu atendi a Dacirlene, o Camilo, a Ana Lúcia do bairro Gorgotó, a Dalva participando do programa, a Maria das Graças do Diniz também, ela tá participando aí do programa, aí não tá com a gente aí? Tá. O Paulo Gato, que tá mandando música pro Edigo lá, lá do rádio, mandando música para todos que estão ligadinhos no programa onde estão os trovadores, tá? E eu vou atender mais. Alô?
3: Alô,
2: Rosa! Bom dia!
3: Bom dia!
2: Quem fala?
3: Aqui é o Vicente Capitim.
2: Ô, Vicente, tudo beleza, meu filho?
3: Troca o freio de milho pra nós aí.
2: Vai sair, eu mando pra você, falou?
3: Daqui a hora vamos tomar cerveja na feira aí.
2: Ó, beleza!
3: Alô, Rosa!
2: Então, abração! Aí eu falei com o Vicente da Capitinha, ele também participando aqui do programa Onde Canta os Trovadores. E daqui a pouquinho vem mais música, né? Quem ligou agora falou, ô Ítalo, dá uma dica. A palavra é posta com quantas letras, né? Aí eu falei assim, olha, o Ítalo não sei se ele vai saber quantas letras tem, mas que tem 9 letras que tem, né?
1: Termina com que letra, hein?
2: Não, termina com a letra A. Mas vê se tem 9 letras, Ítalo. Vê se tem 9? Eu falei, eu não sei se eu falei verdade com a pessoa, né? Que tem 9 letras, né? Mas se tiver menos ou mais, não tem problema, não. Falando a palavra certa, né? Tem quantas letras, Ítalo? A resposta da pergunta de hoje, né? E valendo.
1: Acho que tem 9 mesmo, né?
2: 9 letras mesmo?
1: Tem 9.
2: Então acertei, então tá certo. Então olha, gente, a palavra tem 9 letras. Então,
1: 9 letras?
2: 9 letras.
1: Então, e termina com a letra A.
2: Pelo
1: amor de Deus, rapaz.
2: Que é isso, né?
1: Que é isso, rapaz?
2: Vamos atender mais um, vamos lá atendendo você. Alô? Alô?
4: Ô, Rosan.
2: Oi?
4: Eu tô fazendo a boia aqui. Ô, Rosan, coloca aí, então coloca a picanha. Deve ser uma picanha, viu,
2: picanha,
4: animal?
2: Picanha, tá anotado, tá bom? Alô? Aí a Rita tá fazendo uma picanha.
1: Isso, mano, que né? É uma picanha.
2: E daqui a pouquinho mais música vem no programa.
5: Bom dia, Rosane.
2: Bom dia.
5: Maria das Graças do Pai Diniz.
2: Fala, Maria.
5: Eu gostaria de oferecer as músicas do programa para todos os ouvintes, para vocês. E desejar um feliz domingo, um abençoado início de semana. Um abençoado domingo também para vocês, para todos nós. E as músicas do programa para minhas amigas todas que eu estou acostumada. Celina de Safortes, Maria Raimundo, Maria Antônia de Alencar, Silva de Boa Vista, Celina de

0: A Silva de Boa Vista, Celina de...
1: 230.
0: Com Deus, muito obrigado. Ah, hoje estou com a visita aqui, não estou podendo ficar ligando aí. Ao mesmo tempo, não estou para mandar um áudio.
1: Fica com Deus, obrigado. Visita é boa coisa.
2: Muito bem. Agora, eu vou trazer o Teodoro e o Sampaio para cantar. A mulher.
1: Mulher chorona.
2: Chorona.
1: Quem pediu foi o...
2: Foi quem? Mulher
1: Geraldo.
2: Chega ali,
1: João Batista, não foi?
2: São Pedro?
1: São Pedro?
2: É ele mesmo! Ô,
1: João, tá aí a mulher chorando pra você aí.
2: Chega de chorar. Alô,
1: senhor. Alô, Teté, Zezé, Sérgio Firmino, Vera.
2: Alô, segura que lá vai, neném.

0: Teodoro Sampaio e a mulher Corona. Homem que chora e mulher que jura, não precisa acreditar que é mentira pura. Segura aquela
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0: Como é que é?
2: O homem que chora e mulher que jura,
0: não precisa pura, não precisa acreditar que é mentira, mentira pura.
2: Ô,
0: Ítalo, fala comigo, Ron Santos.
2: Puxa vida. Teve,
0: aumentou aí?
2: Na sequência, você teve quantos acertadores de uma vez só?
0: Teve mais uns dois aí?
2: Três.
0: Três já? Três. Achei que mais. Mas tá doido? Não,
2: é três.
0: Senhor, já,
2: mas, é muita gente agora.
0: Eu falei que tava fácil, né?
2: Eu atendi a Sônia do Bairro Santo Epigênio, da Cirlei. Denise também participando aqui do programa.
0: Muito,
2: mas
0: bem.
2: Não é do Quilombo, né, Denise?
0: Olha só.
2: E a resposta é tão fácil, tá. E agora na pastilha de tomate você colocou nove letras, né?
0: Nove letras e a letra A é a última.
2: Ficou fácil, não ficou?
0: É.
2: Então, tá bom. É o programa de Cantos Trovadores e a hora certa para você não perder a hora. 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
2: 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Eu vou atender mais atendendo você assim, alô?
3: Oi, Rosana.
2: Bom dia.
3: Bom dia. Eu acho que é piranha.
2: É, quem tá falando?
3: Isabel. Não, picanha.
2: Picanha, né?
3: Isabel.
2: Não, piranha para picanha é coisa fácil, né? É mudar só uma letra, né? É Isabel. É, tá,
3: pode
2: notado.
3: Deixar mais uma dezena para mim?
2: Pode, pode.
3: Eu vou deixar 80.
2: 80, a 80 quilômetros por hora, a Isabel tá participando aqui do programa. Tá anotado, falou, viu, Isabel? Um abraço. Ô, Ítalo, e daí?
0: E daí que a resposta
2: da pergunta.
0: Da pergunta tá fácil demais.
2: Não tá? Tá. Então nós temos aí agora.
0: Tá quanto? Dando nove.
2: Nove acertadores? Nove acertadores. Puxa vida, não tô, tá bom.
0: Falta dois minutos agora para as 11. Vamos trazer a última de hoje. Vou trazer os três de Minas. A coisa tá dura. Vou mandar pro Paulo Roberto.
2: Deixa eu vou ver, mandar pra Iris.
0: Para mais quem aí que nós vamos mandar?
2: Vou mandar.
0: Vou mandar a coisa tá dura para.

0: para Maria Antônia.
1: E vou mandar também pro Vicente, lá da Capitina.
0: Também, mas antes disso atende.
1: Vou atender mais. Alô?
2: Alô?
1: Bom dia.
2: Bom dia.
1: Quem fala?
2: É Conceição de Saforte.
1: Conceição. Fala, Conceição.
2: É tempero.
1: Tempero. Tempero.
2: Só uma palavra.
1: É uma palavra só.
2: Pimenta.
1: É o que faz o tempero. É o quê?
2: Pimenta.
1: Pimenta, pimenta. É a dezena. Uhum. Pode falar outro, Conceição.
2: É 92.
1: 92. Tá anotado, tá bom?
2: Tá bom, obrigado.
1: Um abraço, bom dia.
0: Oi, 92, isso aí.
1: Agora, nós explicamos direitinho como é que
0: justo.
1: É,
0: né? Vai lá.
1: Separados, somos um animal e um vegetal.
0: Sim.
1: Extraído dos mesmos. Tudo é extraído do mesmo. Juntos somos um tempero legal. Né? Que é, né? Tempera bem.
0: É, tempera.
1: Eu vou atender
0: é
1: mais
0: bom
1: um.
0: De pão no feijão.
1: Atendendo. É mais de 50.
3: É mais de 50?
1: É.
3: Então vou botar a idade da minha mãe, 81.
1: 81.

0: É mais de 50.
1: É mais de 50?
0: É.
1: Eu vou botar a idade da minha mãe, 81.
0: 81.
1: Certeza.
0: Falou, Luiz?
1: Falou, meu amigo.
0: Um abração. Amém.
2: Falou. Ô, Rosan, então, vamos lá, então. Acenda a música bonita. Os três de Minas, a coisa tá dura.
0: Oh,
2: e... segura que lá vai. A coisa tá dura. Sangue do cordeiro.

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1: Tá aí os três de Minas e a coisa tá dura. 11 horas, 4 minutos.
2: Eu mandei a coisa tá dura pro Soró também.
1: Mandou, né, também sangue do cordeiro.
2: Olha, agora no final.
1: Deixa eu dar só uma passada rápida aqui, Rosana. No WhatsApp aqui. Também registrando a passagem da participação da Girlene. Ela perguntou assim, qual que é a pergunta mesmo, hein, Rosana?
2: Qual? Quem parou?
1: A Girlene.
2: Girlene.
1: Isso aí. Também aqui, quem passou aqui também, nossa amiga Ana Lúcia do Grocotó, grande abraço pra ela. Rosana, atende o último aí pra nós.
2: Vamos lá, atendendo aqui. Você, alô?
3: Alô.
2: Bom dia.
3: Bom dia.
2: Quem fala?
3: É o Luiz Antônio do bairro de Nis.
2: Fala, Luiz Antônio.
3: Qual que é a pergunta aí?
2: A pergunta de hoje foi essa. Separados somos animal e vegetal. Juntos somos um tempero legal. Quer dizer, extraído do animal e do vegetal, o nome forma um tempero legal. Com 9 letras. Qual é o tempero?
1: O chimarrão.
2: Andango, tango e mulher. Opa, esse que é bom.
3: Quer dizer, é qual? É pra lá ou pra cá?
2: Pra lá.
3: Pra lá?
2: Pra lá.
3: 70.
2: 70.
3: 7-0, viu?
2: 7-0. Tá anotado. Tá bom, Luiz?

0: Tudo bem, bom dia.
1: Bom dia. Oi, Ítalo.
2: Então, anota aí, Rosado. A Shirley mandou uma dezena aqui pro final.
1: Shirley.
2: 61 e 214 é a centena dela.
1: Que 61, ela deixa aí. 214.
2: Isso, né? E vamos lá, a pergunta aí, Rosado. Vamos lá para nós falar aqui. Teve. Aumentou ou continuou nos 9?
1: 9 só.
2: Tá. 9 acertadores. A pergunta, Rosão, faça para me responder. Não.
1: Então, por exemplo, a pergunta foi assim: separados somos um animal e um vegetal. Um animal e um vegetal. Juntos formamos um tempero legal. Quer dizer, extraído do animal, que é?
2: Ah, pode ser sebo.
1: Sebo, né? E extraído do vegetal? Pode ser o quê?
2: Linha.
1: Linha.
2: Linha, linha,
1: Porque o algodão...
2: Né? É linha. É isso mesmo, tá certo.
1: Então a resposta formando é o quê?
2: Cebolinha, Rosana.
1: Cebolinha, né?
2: Cebolinha.
1: Então nós tivemos 9 acertadores. 9 acertadores, né? Agora... Nós fizemos um sorteio aqui entre os 9 acertadores. O primeiro, é claro, que já
2: sai faturando.
1: Já sai faturando o melhor prêmio, né? Mas nós vamos fazer o seguinte: vai sair o rádio. Peço que foi a primeira, foi a Laide que foi a primeira a acertar. Sim. Ela ganhou o rádio do programa, tá? Então. E nos dois acertadores, saiu aqui Bernadete de Alfredo Vasconcelos, tá? E a Taioba.
2: A Taioba?
1: A Taioba. No sorteio, ela foi a última a responder e saiu ela no sorteio. Entendeu? Então, quer dizer, a Taioba, preste bem atenção, a Laide, que é do centro, ela recebe o rádio do programa e mais R$25, certo? A Taioba recebe R$25, tá? A Bernadete também R$25 aqui do programa Onde Cantam os Trovadores. E a Maiara também recebe R$25, certo?
2: Então, beleza.
1: Tá feito a coisa aí, ficou bom?
2: Beleza.
1: Ficou bom assim? Então tá. E a dezena?
2: A dezena de hoje, Rosana. Tá. Eu pergunto.
1: A dezena
2: qual
1: de
2: é a
1: hoje?
2: Dezena
1: que
2: de
1: coisa,
2: hoje.
1: Né? 00.
2: Mentira.
1: É.
2: Não é possível.
1: Pois é, ué. Quer dizer, ela é mais de tudo porque ela é o 00.
2: É.
1: Né? Então saiu a dezena 00. Então, quem tem aí o 00, que no princípio do programa. Teve dois aí que falou o 00. Um eu tenho certeza, dois eu não sei não. Mas o 00 saiu, que foi a dezena de hoje, que é o maior número de hoje. Não?
2: Muito bem.
1: Ele pode ser o maior ou o menor.

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7: Vamos juntos até 1 da tarde, chegando de bairro em bairro pela Correio da Serra. Então, a partir do meio-dia, lembrando, temos a prece do meio-dia, temos a participação de Dom Ayrton José dos Santos, com o Lia do Santo Evangelho de hoje. Então, a partir de agora, está no ar mais um programa.
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7: Iniciando a nossa caminhada pelos bairros, vamos chegando com Daires em todos os bairros. Ô Zezinho, cadê Maria? A turma de Ressaqui, aquele abraço, bom dia. Quero mandar um abraço à turma de Bertioga, turma de Vasconcelos, aquele abraço. Obrigado pelo carinho da audiência. Sapeca mais um aí, ó.

0: Muito bem, muito bem. Estamos de volta aqui. Deixa eu aproveitar e mandar um grande abraço pro meu amigo Cláudio Bilu. Tá na escuta do nosso programa? Eu quero mandar um grande abraço também a Efigênio de Antônio em Pinheiro Grosso. Obrigado pelo carinho da audiência. Alice Leonardo também, lá em Pinheiro Grosso. Minha amiga Maria Antônia, Antônio Carlos. Rita em Ponte do Cosme, grande abraço. Minha amiga Maria das Graças no Diniz. A Wanda, a Dacirlene, o Nelinho, a Oneida, a turma aí do bairro Crocotó. Obrigado pelo carinho da audiência. Meu amigo Mauro Marçal, o senhor Maurício, Dona Vera também no Diniz. Grande abraço. A turma ligadinha comigo aqui no bairro Nova Suíça. Alô, Roseni, a turma aí do Nova Suíça. Pessoal do Ipanema. Alô, filhinha aí do Ipanema, grande abraço. Gente amiga, gente bonita, são 11 horas mais 22 minutinhos. Daqui a pouquinho você vai acompanhar ao meio-dia, né? A bênção do Padre Luciano para iniciarmos a nossa tarde de domingo. E eu quero aproveitar também trazer para você o programa de hoje, né? Hoje, dia 30, trazemos aí a homilia do Evangelho de São Mateus. Diretamente nossa querida Arquidiocese de Mariana, Dom Ayrton nos traz no programa de hoje da Voz do Pastor, né? Hoje é o 22º domingo do tempo comum, onde Dom Ayrton nos traz, né, a meditação do Evangelho de São Mateus, capítulo 16, versículos 21 a 27, no qual relata a confissão de Pedro. Segundo Dom Ayrton, na passagem, Jesus revela seu futuro sofrimento, morte e ressurreição, passando pela repreensão de Pedro e, em seguida, ensinando-lhe sobre o verdadeiro discipulado e a importância de seguir a vontade de Deus. Ainda durante a reflexão, Dom Ayrton também destaca que Pedro censurou Jesus, dizendo: "Deus te livre, Senhor, que isso nunca te aconteça", opondo-se a Jesus e querendo ditar qual era o caminho que ele deveria seguir. Assim Jesus virou e disse a Pedro: "Para trás de mim, Satanás, você é uma pedra de tropeço para mim, pois não pensa nas coisas de Deus, mas nas dos homens." Diante disso, Dom Ayrton afirma que Jesus veio para cumprir a vontade do Pai, não a vontade de Pedro. Nós precisamos tornar e tomar cuidado com várias coisas. Cuidado grande mesmo, porque às vezes nós podemos pensar como a sociedade quer, como os homens querem, não como Deus quer, afirma Dom Ayrton, que ainda traz a sua continuidade e avalia as próprias atitudes que refletem verdadeiramente o Evangelho, destacando que realizar a vontade de Deus significa, antes de tudo, compreendê-la, aprofundar, meditar bem e, claro, tornar a decisão de colocá-la em prática. Encerrando ainda a sua reflexão, Dom Ayrton orienta aos fiéis a buscarem constantemente orientação divina, pedindo as luzes do Espírito Santo para alcançar a clareza e firmeza na fé cristã. Então, daqui a pouquinho, convido você para meio-dia acompanhar aí, né, a homilia do Santo Evangelho de hoje, diretamente da nossa querida Arquidiocese de Mariana. A hora certinha, 11 horas 26 minutinhos. Ô, gente boa, traz para mim aí mais uma para chegar. Pode trazer. Isso aí é bom. É mesmo? É esse mesmo? Pode? Então sorta a vinheta do programa, meu filho, cadê?
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0: Essa aqui é pra me chegar na simpática comunidade do bairro. Sabe qual é o bairro que eu chegar?
2: Manchete, Dermival.
0: Vamos chegar agora na simpática comunidade do bairro Jardim. Vamos chegar lá na comunidade do bairro Jardim. Neste clima gostoso assim, ó. Sente só.

0: pra chegar na simpática comunidade do bairro Jardim. Dentro de instantes, dentro de 2 minutinhos, retomamos a nossa programação. Vamos com alguns recadinhos.
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3: Pra chegar agora na simpática comunidade do bairro Boa Morte, vamos chegando no ritmo do

0: Carolina.
1: Às 11 horas 36 minutos para chegar na simpática comunidade do bairro Boa Morte.
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1: Vamos chegando neste clima gostoso, porque agora eu estou chegando na simpática comunidade do bairro Monsenhor Mário Quintão. Vamos chegando neste clima. Deixa eu mandar um grande abraço, meu amigo Angelino Xericato. Alô, Angelino! A turma de ressaquinha está nos acompanhando também. Obrigado pelo carinho da audiência.

0: Minas Bar. Alô, meu amigo Zé da Ratoeira, aquele abraço. Meu amigo Edson Chitra, grande abraço. É desse clima gostoso. Ó, com mais. Ó, tá queimando arroz, hein, com mais. Segura que lá vai, neném. De uma. Esquenta, cara, gata. Ó, compa, vamos lá. Esquenta, cara, gata, cara, gata, cara, gata. Aô, lugar sombra. Segura.
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0: Segura da gatinha. Hein? Segura que lá vai, neném, ó. Manda um grande abraço, minha amiga Terezinha lá. Dona Terezinha. Alô, Paulo Roberto. Grande abraço.

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3: Estão chegando na simpática comunidade

0: Nheco, salmoninha. Segura que ela vai. Manda um abraço aqui. Alô, tia Andréia. Fala comigo, coruja. Alô,
1: Porque as manhas não entram, não. Tem a instrução de um profissional.

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2: Vai chegar agora na simpática comunidade do bairro Valentim Prenassi. Vamos chegando assim, ó. Segura, hein?
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2: Neste clima gostoso, senhor. Segura com o Deus, suba retão. Tá fervendo a água do macarrão aí.
3: Mate o véi.
2: Senhor, e hoje tem, hein? Hoje tem Sandro Kelmer no Mercado Central a partir das 6 da tarde.

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1: Para chegar agora na simpática comunidade do bairro São Cristóvão.

0: chegando. Ítalo Costa.
1: Gostou dessa moto?
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2: Para chegar agora na simpática comunidade do bairro Funcionários.
3: 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Qual é o bairro que você vai chegar agora?

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2: 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Qual é o bairro que você vai chegar agora?
3: Pra chegar agora na simpática comunidade do bairro Nossa Senhora Aparecida. Vamos chegando com o Leonardo.

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1: Para chegar agora na simpática comunidade do bairro Floresta. Vamos chegando neste clima gostoso, senhor.

0: 11 horas 56 minutinhos, daqui a pouquinho a gente volta. Vamos agora a alguns recadinhos e eu volto já já.
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7: Neste momento, os ponteiros apontam para o infinito, porque na cidade de Barbacena, pontualmente, meio-dia.
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7: Padre Luciano, boa tarde.
8: Boa tarde, meu irmão, boa tarde, minha irmã. Louvado seja nosso Senhor Jesus Cristo.
7: Para sempre seja louvado.
8: Rainha do céu, alegrai-vos, aleluia, porque aquele que merecestes trazer em vosso ventre, aleluia, ressuscitou, como disse, aleluia. Rogai a Deus por nós, aleluia. Alegrai-vos e exultai, ó Virgem Maria, aleluia, porque o Senhor ressuscitou verdadeiramente, aleluia. Ave Maria, cheia de graça, o Senhor é convosco, bendita sois vós entre as mulheres, bendito é o fruto do vosso ventre, Jesus. Santa Maria, Mãe de Deus, rogai por nós, pecadores, agora e na hora de nossa morte. Amém. Oremos. Ó Deus, que vos dignastes alegrar o mundo com a ressurreição do vosso Filho, nosso Senhor Jesus Cristo, concedei-nos, vos suplicamos, a graça de alcançarmos, pela proteção da Virgem Maria, sua Mãe, a glória da vida eterna, pelo mesmo Cristo, nosso Senhor. Amém. O Senhor esteja convosco, Ele está no meio de nós. Por intercessão de São José, o nosso padroeiro, desça sobre você, meu irmão, sobre você, minha irmã, a bênção de Deus, que é Pai, Filho e Espírito Santo. Amém. Uma ótima tarde, que Deus te guarde na palma da mão. Fique firme, vai dar certo, tudo passa.

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Pai, do Filho, do Espírito Santo. Amém. Irmãos e irmãs, uma saudação a todos. Hoje nós vamos ouvir o Evangelho de São Mateus, capítulo 16, versículos de 21 a 27. Trata da confissão de Pedro. Vamos ouvir com atenção e aprofundar na meditação esse texto. A partir de então, Jesus começou a mostrar aos discípulos que deveria ir a Jerusalém, sofrer muito da parte dos anciãos, dos sacerdotes, escribas, e ser morto, e ao terceiro dia ressuscitar. Então Pedro, chamando-o à parte, começou a censurá-lo. Deus te livre, Senhor, que isso nunca te aconteça. Jesus, porém, voltou-se para Pedro e disse: Vai para trás de mim, Satanás. Tu és para mim uma pedra de tropeço, pois não pensas de acordo com Deus, mas de acordo com os homens. Então Jesus disse aos discípulos: Se alguém quer vir após mim, negue-se a si mesmo, tome a sua cruz e siga-me. Pois quem quiser salvar a sua vida, a perderá. Mas quem perder sua vida por causa de mim, a encontrará. Com efeito, que adianta alguém ganhar o mundo inteiro, mas arruinar a sua vida? O que poderia dar em troca de sua vida? Com efeito, o Filho do Homem está para vir na glória de seu Pai com seus anjos, e então retribuirá a cada um de acordo com o que tiver feito. Queridos irmãos e irmãs, depois de ouvirmos na semana passada, no domingo passado, aquela bela palavra de Pedro: Tu és o Cristo, o Messias, o Filho de Deus único. Ouvimos hoje Pedro repreendendo o Senhor porque Jesus anunciava as consequências de subir para Jerusalém. Jesus, diz o texto, começou a mostrar aos discípulos que deveria ir a Jerusalém, sofrer muito da parte dos anciãos, dos sacerdotes e escribas, que eram os responsáveis pela orientação do povo, pela vida de fé do povo. Aqui nós temos uma questão importante. Quando Pedro censura Jesus e diz: Deus te livre, Senhor, que isso nunca te aconteça, querendo antepor-se a Jesus e dizer qual era o caminho que ele deveria fazer. Jesus veio para cumprir a vontade do Pai, não a vontade de Pedro. É o contrário. Pedro deveria compreender essa vontade de modo profundo e colaborar para que Cristo realmente cumprisse com a vontade do Pai. O trecho continua, e Jesus, porém, então diz a Pedro: Vai para trás de mim, Satanás. Tu és para mim uma pedra de tropeço, pois não pensas de acordo com Deus, mas de acordo com os homens. Nós precisamos tomar um cuidado grande, porque às vezes nós podemos pensar como a sociedade quer, como os homens querem, não como Deus quer. Por isso é preciso sempre se perguntar se eu estou de fato realizando a vontade de Deus. E realizar significa, antes de tudo, compreendê-la. Compreender a vontade de Deus. Aprofundar. Meditar bem. E tomar a decisão de colocar em prática. E para isso nós não podemos agir sozinhos, por interesses. Mas interesses pessoais ou de grupos. Não, nós temos que nos colocar sempre diante de Deus, pedir as luzes do Espírito Santo para que sejamos claros e evidentes na compreensão da sua vontade e da sua obra neste mundo.

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0: 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Uma e dois.
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8: 1:05.

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1: Amigo Júlio, também o Alexandre, a mãe do Júlio e a Doratéia, também no bairro Nossa Senhora Aparecida, muito obrigado. Aí também minha grande amiga Maria Auxiliadora, no bairro São Sebastião, também já passei aqui, olhei aqui no Barbacena. Muito obrigado aí pelo carinho, pela audiência. Todos vocês aí também da cidade de Barbacena, sempre curtindo a gente. Estamos nos estúdios 3, 98,7, beleza? 1h44. Obrigado também, meu amigo Belisquete, todos aqui também. Sempre ouvindo a gente, meu amigo Adalto, um forte abraço. Meu amigo Luiz Alberto, aquele doce, hein? Inclusive falou que semana que vem vai estar de doce carteiro também, né? Vai comer os doces do dia. Bom demais, né? Obrigado aí. Acabou já, né? Vai mandar uns doces da cidade, vai ver se a gente emagrece, né? Caso de geleia aí, é doce, bom demais aí. Lá da cidade de Moedas, né? Obrigado, meu amigo. Quando dá para ele ouvir, ele ouve, né? Ele está sempre viajando, né? Sempre passando aqui no Parque da Cena, pela Zona da Mata. Roberto, forte abraço para você também, obrigado pela sua audiência também, toda a sua família, é na cidade de Moedas, Minas Gerais, aí aonde é aqui, né? Tá, se você quiser, a gente vai visitar a fábrica, né? Sai daí, amiga, tem doce todo tipo, doce tarde, leia, doce tarde, coco, né? Só coisa boa, né? Vai mandar mais aí semana que vem, obrigado aí pelo carinho, obrigado pela audiência, beleza? Forte abraço para você também, Luiz Roberto. Meu amigo Jean também está aí na cidade de Antônio Carlos. Também. A canela de Antônio Carlos hoje está em peso, né? É, um forte abraço aí. Obrigado a todos da cidade de Antônio Carlos. Sempre

obrigado também a Lourdinha, também aí, o conselheiro Lafayette, o JP, né, que é o seu sobrinho, que trabalha na Rádio Massa FM, está de férias, né, está curtindo a festa, igual o Mauro Marçal. Acabando, hein? É, meu filho, está aí na Rádio Massa FM, lá da cidade de Linhares, Espírito Santo, 103,3, a rádio do Ratinho, né? É, tá nós, hein? Massa FM, 103,3. Forte abraço para você, meu amigo JP, ou João Paulo, né? Forte abraço aí, tá aí curtindo a tia, aí em Conselheiro Lafayette, pertinho aqui da gente, aqui de Barquinha, de Barbacena. Forte abraço, boas férias para você, tá? Bom retorno também, aí em Linhares, em Espírito Santo, longe, né? Aí junto com a rede Massa FM, a rádio aí do Ratinho, né? Forte abraço, sempre manda abraço aí pra gente também, beleza? Meu amigo Vandeia Antunes também, já falando em rádio, né? Mandar um abraço para ele aqui todo dia de manhã, ele manda abraço para mim, apesar de às vezes não dá para me ouvir, cama, mas eu fico sabendo aí que está sempre mandando aquele abraço para mim, acho que deixa gravado no pendrive, tá? Obrigado aí, pensei mesmo que não esteja ouvindo alguém, beleza? Obrigado pelo carinho também, todos aí os amigos da rádio, mães, companheiras aí, sempre está com a gente aí também. Obrigado, um forte abraço, Deus abençoe, bom domingo para vocês, beleza? 1 hora e 40

Paulista, lá no Rio de Janeiro, né? É, lá em Araruama. Forte abraço. Ele está de folga, né? Está sempre me ouvindo também. Já mandou aqui mensagem no WhatsApp. Agradece o carinho. E pediu aí uma música bonita, né? Do Zezé de Camargo. Virou marca. Vou colocar para vocês, beleza? Quem pediu também, Dilcinho também, foi meu grande amigo Alexandre de la Vega. Vou colocar para você. Pode deixar aqui. Vou levar uma música do Dilcinho bacana para você também. Tá, meu amigo? Pode ficar aí sintonizado aí. A gente vai. Beleza? E eu abrindo aqui o outro playlist. Eu falo que eu sou diferente. Falo que fala cada coisa antes. Estou abrindo outro playlist. Não sei se é diferente. Prometo. Amigo Alexandre de la Vega, forte abraço aí. Também meu grande amigo vereador Glauber Milagres, inclusive, a família aí. Thierry. Forte abraço aí para Larissa. Marisa. Bem. Jonathan. A pequena. Pequeno. Tá, não. Forte abraço para todos vocês também. Obrigado pelo carinho. O Madruga também está mandando um abraço para vocês também. Beleza? Tá? Daqui a pouco o cachorro começa lá. Forte abraço para todos vocês aí do grupo aí. Então, essa galera aí que está sempre curtindo a gente. Eu vou mandar um áudio aí no grupo. Beleza? Só o Thierry liberar o grupo. A gente manda, então, sempre manda aí. Um abraço para todos vocês aí. Não dá para saber o bairro de todo mundo, mas. E a cidade. Mas a gente sempre manda esse abraço forte para vocês. Caloroso. Rapidinho, meu amigo Carlos, também, é o Carlos do Uber, é o bebê, alô bebê, ele tá sempre aí, mas não tá bebendo não, tá? Nem bebê não, o cara é mais velho do que tudo, é o Carlos, boa demais, forte abraço também, sempre hoje ele coloca no aplicativo lá, tá me ouvindo também, inclusive agora ele falou assim, ó, tava ouvindo aí, tava tocando Jean Giovanni, tava ouvindo mesmo, com certeza, ele tava na rádio certa, que é 98,7, e um abraço aí para todos os Ubers, taxistas, boa, motorista de ônibus, da galera dos caminhoneiros, que sempre passam aqui pela BR-040-98, a BR-265, a gente também agradece o carinho e a audiência de todos vocês, beleza? Eu aproveito para mandar já um abraço para a galera de uma vez, porque depois eu vou fazer uma hora de música sem intervalo, por isso que eu já aproveito aí, já fico aí falando aí, já mandando abraço para essa galera toda que curte a gente e está sempre com a gente. Lembrando, gente, em setembro, é mentira, fake news, não. Em setembro, a gente vai começar aí com a nossa programação com o Dr. Ebert. Forte abraço também, está assistindo a 98, tá vendo? Olha aquele carrão branco dele aí, melhor do que o carro do Araújo. É de povo, ele está branco, chique. Obrigado, Dr. Ebert. Obrigado, Dr. Ebert. Não, gente, se pudesse mostrar para vocês. Vou começar a fazer live de novo, vou mostrar para vocês. Obrigado aí pelo carinho, Dr. Ebert. Ela, a Patrícia, a Ana, a Rosa, a gente marca a Poliana, a Vanessa, a galera toda aí do CTA, um forte abraço, obrigado pelo carinho. Falando em CTA, vou mandar um forte abraço aí para o doutor Pedro também, a Larissa, sua esposa, a linha dela aí, o Capitão América chegando aí, beleza? Forte abraço aí para vocês, obrigado pelo carinho, força, paz, muita chefe, saúde. O mais importante hoje é a bisavó. Zilda, ô tia Zilda aí no bairro Boa Vista, parabéns, hein? 102 anos. Meu Deus, ela chega lá na metade. Parabéns, muita paz, saúde, 102 anos. Chique, isso é mais importante, muita paz, saúde. A Larissa, Pedro, Tita e toda a família está aí desejando. E nós também, todo o pessoal aí do bairro Boa Vista, bairro Traí, pessoal aí do Espírito Santo, desejo muita paz, muita saúde, senhora. Anos, muita alegria, muita saúde, se tiver bolo aí, come bolo, tá aí, tá? O doutor Pedro tá aí do lado, não tem problema, beleza? Paz, saúde, senhora, beleza? Obrigado pelo carinho. Rapidinho aqui também, esse amado, não é Amado Batista, não, tá, gente? É o Amado, ele mora aí no bairro da Pichéria também, a esposa Sandra, a Catarina, todos do bairro, o senhor Alexandre Araújo, é, o grande cantor aí das multidões. Alexandre Araújo, um forte abraço também. A galera aí do bairro Santa Efigênia, o Alexandre, é, encontrei com ele aí do X Publicidade Acústica, né? É, a gente estava dando aquele. Eu, minha esposa, minha mãe, estava indo para algum lugar aí, parou aqui, né? X Publicidade, forte abraço para você, para sua esposa, tá? Toda a galera aí também do bairro Santa Efigênia. Agora em setembro,
beleza? Um abraço aí para todos, aí vai ter com o Carlos, Chico, hein? Deixa o Carlos lá, Ana Gouveia, Alexandre Araújo, tudo de graça. Santo Guilherme, Santo Teclado, Mauro Gustavo, Paulo cantando aí, você pode também querer, hein? Te querer e quem está querendo também pode ir também, beleza? Festa de Santa Efigênia, todo ano, nem que seja um dia, a gente aparece, tá, Alexandre? Pode mandar a programação para a gente, depois a gente vai estar aí junto com o repórter. Ô, padrinho, tá? Ô, não, minha filha, amanhã é dia, hein? Vai resolver essa parada aí. É, minha filha. E o Alessandro Campos aí. Falando do Alessandro Campos, né? Ontem foi 90 anos. Tá, 50 anos. Agora tem um evento aqui, né? Nosso padre, Zé Deus de Carvalho. Forte abraço aí também. Padre Zé Deus, muita paz, saúde. Muita. Teve uma vida chique ontem, meu céu. Ontem tava fraco em PQ, PQ 13. Tudo lá ontem, não estava a Rádio Liberta essa vez, não. Tudo lá, não vi. Tudo lá na igreja, lá de Santo Antônio, lá, comemorando aí o pai. Tem uma chave, 90, né? Alô, padrinho, forte abraço para você, muita paz, muita saúde, vive aí mais 90, mais 100, beleza? Junto com o senhor Osmar, a galera para o Zé Alves aí, sempre seu drone, estou falando em Santo Antônio. Não deixa que a mulher. Torresmo aí, uma coisa bacana. Tá vendo, Alessandro? Você mandou pra nós. Entendeu? Em cada torresmo aí é 50, 50 reais que dá. Mas nós, pelo futuro, tadinha pra nós aí, tá? Ano passado, tudo, caramba. Ano passado teve a festa lá. Um curso lá de 3 quilos, 4 quilos. Um desafio lá, uma continha de 1 quilo. Essa é minha filha. Essa conchinha dessa é igual moro marcado um dia pro outro. É, de Olívia Palito ia virar o bruto. O Ítalo Costa não pode ir lá não. Alô, Ítalo? Você vai nessa festa do dia 4 ou 7 de setembro aí na Praça de Santo Antônio. Deu um chique, sorriso, dela. Que daiado danado aí. Pode preparar aí. E é só coisa boa. Mas é, prepara o bolso também. Prepara o bolso. Chegar lá e falar que é da rádio. Chega lá e fala. Eu sou da rádio Sucesso. Chega lá e ganha rapidinho. Conta aí. É a Rádio Sucesso que está fazendo a promoção. O Alessandro Campos mandou falar. O pessoal aí da paróquia. Inclusive, ontem teve um churrascão BK também. Era da 93 FM. Entendeu? Aí, quando é assim, só vai. Né? Os outros caras da rádio têm que pagar. Né? Ele paga até mais caro. Não sei por quê. Né? Incrível isso. Né? A Liberta FM tem que fazer também. Festival gastronômico aí, eu e o mas é comer pra caramba. Tá no prédio, quer pegar uma varetinha. Alô, patrão, você que tá me ouvindo aí. A gente pega pra falar, a gente pega pra piada, mas é engraçado, pior que tudo é verdade mesmo. Esse negócio aí é chique, gente. Tem cada torresmo lá, tem torresmo lá de. É, sabe com que eles vendem o torresmo lá no Santo Antônio? A meta. Não é aquilo, não. Nem pedaço. É a meta. Eu fui lá, eu, a minha filha e a minha nora. Farmou no chupão. Aí eu cheguei lá e falei assim, quanto que é esse torresmo? O cara falou assim, um metro de torresmo. Isso ano passado, hein? É R$ 49,90. E eu falei assim, aí, então eu quero meio metro. Meio metro. Você falou, R$ 25, né? Sem sacanagem. Cortando ele, deve ter dado uns 200 gramas mais ou menos. O chope, na época, estava R$ 20, né? Esse ano aí. O pessoal fez uma promoção mais bacana aí. Não deu não, teve que vir a pé, não teve dinheiro nem para pagar o Uber, porque já era 11h30, o ônibus já tinha, não tinha mais ônibus, né? Ainda não tinha dinheiro mais para voltar. Dinheiro mais descendo o locutor, a filha, a nora, todo mundo a pé, né? Tristeza, né? Puta, mas era mesmo. Falei, gente do céu, eu vi um torresmo a metro, era um hambúrguer de 5 quilos. E esse hambúrguer aí? O hambúrguer tinha 5 quilos, né? O cara falou assim, ó. Hambúrguer que vende a quilo. Quanto que é o quilo? Na época, em R$ 90 o quilo. Mandou mensagem, velho. Estou ficando doido, mas é verdade mesmo. Meu amigo Paulo Cruz, que é um terapeuta. É sério, gente, né? Não, não é agora. Por um terapeuta, de quilos, meu Deus, R$ 90 o quilo. Imagina, entendeu? 5 vezes 9, tá 4. Aí, tá falando aí também desse.
Falou, Buiu, você me ora essa parada aí, conversa com a galera da Rádio Direta aí, pra ver se, se muda. Imagina comprar um torresmo. Beleza? Forte abraço para todos vocês. Obrigado, Alessandro Campos, Cleiton, José Alves, toda a galera da Pascom, semana que vem vai ter isso aí. E na outra semana a gente vai estar aí junto com o Alexandre de la Rec, aqui na festa do biscoito. Vai 12 pessoas na rua, né, mais ou menos. Se você pesar as 12 pessoas, está pesando uns 400 quilos. Quando volta, está pesando uns 1.500, mais ou menos. A van vem até arrastando, é batata. O cara fica doido. Tanto biscoito, fora os baldes de biscoito que vem. Nossa, vem biscoito correndo todo lado. Tanto biscoito. Nossa, é certo. É um ano inteiro sem comer biscoito. Então, já começa nessa festa aí. Tem torresmo, hambúrguer. Chega lá, tanto biscoito, tanto. É dia 13 aí, né? Chegando aí. Amanhã, né, a gente vai. E o Chico tá bacana. Todos aí. Muita paz pra hoje. Mandando mensagem aí. Esposa, né, Rodrigo? Acertar a sequência musical e acertar também o nome do cantor, beleza? O primeiro que acertar vai ganhar. Vai ter raio no Pix aí, a gente vai estar gravando direitinho, mandando, para não falar assim, o Mauro Marçal combinou com fulano, combinou com parente, tudo. Não, vai valer para todo mundo aí, né, que estiver participando e acertar em primeiro lugar. Claro, se chegar no próximo domingo mesmo, acertar, né, a gente vai ficar para o segundo, tá? Senão vai ficar lá, embalado. Beleza? Obrigado a todos por estarem. Vamos aqui para o intervalo comercial. Mandar um abraço aí para a Marta Gorete, Cida, todos aqui também, de Retraquinha também, curtindo a gente, beleza? E depois do nosso intervalo comercial.

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0: horas e 3 minutos.
1: Agora vai chegar de blá blá blá mesmo. Agora a gente vai para o nosso comercial. Nosso comercial, a gente vai uma hora de música sem intervalo. Obrigado pelo carinho, obrigado pela audiência. Continue aqui. 98,7. Alô, Fred, meu patrão. Fred, o Ítalo, ó. Tinha. Oi mesmo, ele é o que está comigo, né? Um forte abraço para você também, Rosan. Vocês aqui, que estão dando pequeno também, a gente está abriu. 98,7 Libertas FM aqui.

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6: 12:11.
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2:31.

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5: 2:50.

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0: Guilherme Benu.
1: Obrigado, gente.
2: Obrigado, gente.
3: Coisa linda. Senhoras e senhores, uma salva de palmas para Guilherme Benuto.
4: Muito obrigado.
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0: Fechando muito bem a primeira hora aqui na programação mais gostosa do seu rádio. É bom demais, hein? Estando aqui com vocês, hein? Como eu fico feliz. Obrigado mesmo pelo seu carinho, muito obrigado pela sua audiência. Continue mandando aquele alusão bem especial. É muito fácil, ó. Acessa lá o site pedidomusical.com.br. Não se esqueça, tem que selecionar o Amnese, que daí o pedido musical vai vir diretamente aqui pra mim, Júnior Pinheiro. Combinado? Bom, já estamos de volta.
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4: 3:55.
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6: 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Vamos continuar aqui no nosso Amnésia. Ó. Oh.

0: Jason Ballet Love and Queen Ankino, nosso Amnésia, fechando muito bem nesse bloco, hein? Sonzeira demais, hein? Fala a verdade. Seguinte aqui agora. Um pouquinho eu tô de volta com muito mais música, mais sucesso. Claro, você tá aqui participando, a gente mandando, hein? Ó, tem muita música pra nossa rádio, não sai
1: daqui
0: daí.
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3: 4 e 14.
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5: Yeah, baby, estão aqui. Alice P. J. Better Off Alone.

0: nosso Amnésio para todo o Brasil demais, hein? Que clássico foi esse, hein? Os grandes hits, os grandes sucessos pra você que é na programação mais gostosa do seu rádio. E você tá curtindo por aí? Fico felizão mesmo, hein? Tem muita música pra gente rolar por aqui na nossa rádio. E claro, você participando e mandando aquele alusão. Bom, vou fazer o seguinte, dá uma paradinha rápida mesmo. Daqui a pouco tem muito mais músicas, tem muito mais sucesso. Esse é o nosso Amnésia.
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3: 4:36.
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6: Amnésia, Daryl Hall, John Owens.

0: demais, hein? Fechando por aqui mais uma edição, hein? Foi um 65, Too Much of Heaven. Valeu! Obrigado pelo seu carinho, pela sua audiência. Fiquem todos com Deus. A gente se encontra semana que vem. Não esquece, não. Me segue lá no Instagram, @JuniorPinheiroVoz. Veja até lá, tchau!
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3: 4h57.
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6: 5:15. 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
7: Salada Musical está de volta. Agora tem o som do Péricles com o seu Jorge, Boca Louca.

0: Marrone, Cilada de Amor, sucesso também de Los Hermanos, Ana Júlia, banda Corpo e Alma com Marcos e Belucci, data especial.
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7: Aqui é top demais. 5:33.
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0: É o seu Salada Musical que já está de volta. Sucesso pra você na sua sequência. Agora tem Marília Mendonça, Cúmbia do Amor.

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4: 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Muito mais você. 5:50.
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6: É o seu Salada Musical, que marca a presença com você no seu final de semana. Agora tem o som de Taeme Thiago.

0: 6 horas.
1: O anjo do Senhor anunciou a Maria, e ela concebeu pelo Espírito Santo. Ave

Maria, cheia de graças, o Senhor é convosco. Bendita sois vós entre as mulheres. Bendito é o fruto do vosso ventre, Jesus. Santa Maria, Mãe de Deus, rogai por nós, pecadores, agora e na hora de nossa morte. Amém. Eis aqui a escrava do Senhor. Faça-se em mim segundo a vossa palavra. Ave Maria, cheia de graças, o Senhor é convosco. Bendita sois vós entre as mulheres. Bendito é o fruto do vosso ventre, Jesus. Santa Maria, Mãe de Deus, rogai por nós, pecadores, agora e na hora de nossa morte. Amém. E o Verbo divino se fez carne e habitou entre nós. Ave Maria, cheia de graças, o Senhor é convosco. Bendita sois vós entre as mulheres. Bendito é o fruto do vosso ventre, Jesus. Santa Maria, Mãe de Deus, rogai por nós, pecadores, agora e na hora de nossa morte. Amém. Rogai por nós, Santa Mãe de Deus, para que sejamos dignos das promessas de Cristo. Amém. Oremos, infundi em nosso espírito a vossa graça, ó Pai. Vós que na anunciação do anjo nos revelastes a encarnação do vosso Filho, pela sua paixão e cruz, conduzi-nos à glória da ressurreição. Por Cristo nosso Senhor. Amém.

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1: Em nome do Pai, do Filho e do Espírito Santo. Amém. Irmãos e irmãs, uma saudação a todos. Hoje nós vamos ouvir o Evangelho de São Mateus, capítulo 16, versículos de 21 a 27. Trata da confissão de Pedro. Vamos ouvir com atenção e aprofundar na meditação este texto. A partir de então, Jesus começou a mostrar aos discípulos que deveria ir a Jerusalém, sofrer muito da parte dos anciãos, dos sacerdotes, escribas, e ser morto, e ao terceiro dia ressuscitar. Então Pedro, chamando-o à parte, começou a censurá-lo. Deus te livre, Senhor, que isso nunca te aconteça. Jesus, porém, voltou-se para Pedro e disse: Vai para trás de mim, Satanás. Tu és para mim uma pedra de tropeço, pois não pensas de acordo com Deus, mas de acordo com os homens. Então Jesus disse aos discípulos: Se alguém quer vir após mim, negue-se a si mesmo, tome a sua cruz e siga-me. Pois quem quiser salvar a sua vida, a perderá e encontrará. Com efeito, que adianta alguém ganhar o mundo inteiro, mas arruinar a sua vida? O que poderia dar em troca de sua vida? Com efeito, o Filho do Homem está para vir na glória de seu Pai com seus anjos, e então retribuirá a cada um de acordo com o que tiver feito. Queridos irmãos e irmãs, depois de ouvirmos na semana passada, no domingo passado, aquela bela palavra de Pedro: Tu és o Cristo, o Messias, o Filho de Deus único. Ouvimos hoje Pedro repreendendo o Senhor porque Jesus anunciava as consequências de subir para Jerusalém. Jesus, diz o texto, começou a mostrar aos discípulos que deveria ir a Jerusalém, sofrer muito da parte dos

0: anciãos, sumos sacerdotes e escribas, que eram os responsáveis pela orientação do povo, pela vida de fé do povo. Aqui nós temos uma questão importante. Quando Pedro censura Jesus e diz: Deus te livre, Senhor, que isso nunca te aconteça, querendo antepor-se a Jesus e dizer qual era o caminho que ele deveria fazer. Jesus veio para cumprir a vontade do Pai, não a vontade de Pedro. É o contrário. Pedro deveria compreender essa vontade de modo profundo e colaborar com a vontade do Pai. O trecho continua e Jesus, porém, então diz a Pedro: vai para trás de mim, Satanás. Tu és para mim uma pedra de tropeço, pois não pensas de acordo com Deus, mas de acordo com os homens. Nós precisamos tomar um cuidado grande, porque às vezes nós podemos pensar como a sociedade quer, como os homens querem, não como Deus quer. Por isso é preciso sempre se perguntar se eu estou de fato realizando a vontade de Deus. E realizar significa, antes de tudo, compreendê-la. Compreender a vontade de Deus. Aprofundar. Meditar bem. E tomar a decisão de colocar em prática. E para isso nós não podemos agir sozinhos, por interesses. Mas interesses pessoais ou de grupos. Não, nós temos que nos colocar sempre diante de Deus. Pedir as luzes do Espírito Santo para que sejamos claros e evidentes na compreensão da sua vontade e da sua obra neste mundo.
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3: Nosso arcebispo metropolitano de Mariana, Dom Ayrton José dos Santos, medita sobre o Evangelho de São Mateus, capítulo 16, versículos 21 e 27, no qual relata a confissão de Pedro. Segundo Dom Ayrton, na passagem, Jesus revela seu futuro sofrimento, morte e ressurreição, passando pela repreensão de Pedro e em seguida ensinando sobre o verdadeiro discipulado e a importância de seguir a vontade de Deus. Durante sua reflexão, nosso arcebispo destaca que Pedro censurou Jesus dizendo: Deus te livre, Senhor, que isso nunca te aconteça, opondo-se a Jesus a ditar qual era o caminho que ele deveria seguir. Assim, Jesus virou-se e disse a Pedro: para trás de mim, Satanás, você é uma pedra de tropeço para mim, pois não pensa nas coisas de Deus, mas nas dos homens. Diante disso, o prelado afirma que Jesus veio para cumprir a vontade do Pai, não a vontade de Pedro. Para Dom Ayrton, é preciso tomar muito cuidado para que os fiéis não pensem como a sociedade quer, como os homens querem, mas como Deus quer. O prelado convidou a comunidade a avaliar se as próprias atitudes refletem verdadeiramente o Evangelho, destacando a realizar a vontade de Deus significa, antes de tudo, compreendê-la, aprofundar, meditar bem e tomar a decisão de colocá-la em prática. Encerrando a reflexão litúrgica, Dom Ayrton orienta os fiéis a buscarem constantemente a orientação divina, pedindo as luzes do Espírito Santo para alcançar clareza e firmeza na vivência da fé cristã. 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Atenção aos profissionais interessados na preservação da memória, da cultura e dos bens patrimoniais. 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O curso abordará temas como a legislação, os instrumentos de proteção, a educação patrimonial e os desafios contemporâneos relacionados à conservação e à valorização dos bens culturais. Ao longo do curso, além do estudo preventivo, inspeção, manutenção e gestão do patrimônio cultural, especialmente do patrimônio religioso. 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Na manhã do último sábado, 22 de agosto, a comunidade católica de Raul Soares reuniu-se em clima de grande alegria no Santuário São Sebastião para a cerimônia de ordenação presbiterial do diácono Moisés Galinari Torres. A solenidade reuniu centenas de fiéis, familiares, amigos e membros do clero que lotaram o santuário para acompanhar a consagração do neo-sacerdote. O rito foi marcado por uma intensa emoção e celebração à vocação do padre Moisés, simbolizando um novo marco na vida pastoral da Arquidiocese de Mariana. A Santa Missa foi presidida pelo arcebispo metropolitano de Mariana, Dom Ayrton José dos Santos, que por meio do rito solene da imposição de suas mãos, conferiu o sacramento da ordem ao novo sacerdote. Ao final da celebração, o padre Moisés Galinari, em seu discurso, expressou seu agradecimento a Deus, às paróquias, às comunidades, aos formadores e a tantas outras pessoas e instituições que contribuíram para sua formação e pediu orações para que ele possa ser um sacerdote inteiramente de Deus, sendo o rosto de Cristo em cada missão que o Senhor lhe confiar, vivendo a sinodalidade junto à Igreja. No dia 21 de agosto foi realizado o último dia de evento da Semana de Formação de Catequistas com o tema Catequese na Arquidiocese de Mariana. O encontro encerrou a programação formativa, destacando a importância da capacitação contínua e a aplicação das diretrizes eclesiais na caminhada pastoral de todos.

0: todo o território arquidiocesano. Durante o evento, o assessor arquidiocesano de catequese, padre José Mário Santana Barbosa, apresentou um resgate histórico da catequese na arquidiocese, desde a fundação da diocese em 1745 e a criação do seminário em 1750, passando pelo legado de Dom Antônio Viçoso até a consolidação da catequese renovada e o plano arquidiocesano de catequese, lançado por Dom Luciano Pedro Mendes de Almeida e atualmente em processo de revisão. O encontro também contou com um momento de oração meditada e com mais informações sobre o formulário de catequese, reforçando que a formação permanente é o caminho essencial para que os catequistas comuniquem a fé e formem discípulos missionários. No dia 20 de agosto foi realizado o quarto dia de formação catequética pelo canal oficial da nossa arquidiocese no YouTube, com o tema Catequese Inclusiva. O encontro destacou que a inclusão de pessoas com deficiência é uma exigência essencial da missão da igreja. A formação teve assessoria da psicopedagoga Margarete Rosalina de Jesus, que reforçou que, seguindo o exemplo de Jesus de colocar as pessoas no centro, a catequista precisa desenvolver três dimensões fundamentais: o ser, o saber e o saber fazer. O evento também resgatou orientações dos documentos da Conferência Nacional dos Bispos do Brasil, a CNBB, rebateu o uso de terminologias corretas e apresentou o significado atualizado do Símbolo Internacional de Acessibilidade, que valoriza a autonomia e a centralidade da pessoa. 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Lembrando que arq com Q mudo, tudo junto, repetindo, arquimariana.com.br.
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3: 6:16.
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5: E já estamos de volta por aqui com mais um bloco nos clássicos do rei. E agora é hora de mergulhar numa das canções mais profundas e reflexivas da carreira do rei Roberto Carlos. Está chegando por aqui o sucesso O Homem, que é uma composição que fala sobre fé, redenção e presença divina no nosso cotidiano. Com letra marcante e arranjos que elevam a emoção, Roberto nos convida a olhar para dentro e reconhecer a força de quem transforma dor em esperança. Uma música que toca a alma e nos faz pensar muito. Vamos ouvir esse grande sucesso.
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0: Um bloco muito especial por aqui nos Clássicos do Rei. Você conferiu a Guerra dos Meninos, Ele Está Pra Chegar e O Homem. Baby, Pequeno Intervalinho tá chegando por aqui. A gente já volta daqui a pouquinho trazendo aí mais sucessos do rei Roberto Carlos.
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3: 6:33. 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
4: Olá, aqui César Fama, já de volta com mais uma edição dos clássicos do rei. E agora é hora de abrir um espaço assim super especial. Uma das grandes declarações de amor mais sinceras da música brasileira. Vamos trazer para você aqui no programa o sucesso do fundo do meu coração. É Roberto Carlos em sua essência, emoção pura, entrega total, uma melodia que abraça quem envolve. Com versos que tocam fundo e arranjos delicados, essa canção é um convite à reconciliação, ao perdão e ao amor verdadeiro. Então respire fundo e sinta este grande sucesso a partir de agora, aqui no nosso programa.
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0: Um dos grandes sucessos do Rei Roberto Carlos, Pássaro Ferido, Momentos Tão Bonitos e Do Fundo do Meu Coração. Fechamos já por aqui o terceiro bloco nos clássicos do Rei, aqui na sua rádio. Pequeno trabalhinho tá chegando, a gente já volta daqui a pouquinho já trazendo o último bloco aqui nos clássicos do Rei.
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2: 6:53. E já estamos de volta com os clássicos do rei, um dos programas de maior sucesso do Brasil.
3: E chegamos agora no último bloco aqui nos clássicos do rei e vamos encerrar com muita fé, gratidão e uma grande homenagem, assim muito especial. Essa próxima canção é o destaque Nossa Senhora, uma das mais emocionantes do repertório do rei Roberto Carlos. Uma oração em forma de música que toca fundo e conforta o coração. E nesse momento nós queremos dedicar esse bloco a todos os caminhoneiros do Brasil que estão aí pelas estradas e estão ligados aqui nos clássicos do rei. Homens e mulheres que movem o país com coragem, sacrifício e muita esperança. Que Nossa Senhora os proteja em cada quilômetro percorrido, em cada curva, em cada amanhecer longe de casa. Vocês que são parte da alma do Brasil e hoje o rei canta para você. Vamos ouvir aí juntos esta grande homenagem com muita fé e com muita emoção.
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0: Fechando por aqui mais uma edição dos Clássicos do Rei, um momento assim especial, uma homenagem aos caminhoneiros. Você conferiu aí o velho caminhoneiro, caminhoneiro e Nossa Senhora, né? Abrindo esse bloco especial, e que as canções do Rei Roberto Carlos sigam tocando fundo no seu coração. E a gente se encontra aí no próximo programa. Obrigado aí pela sintonia e até o próximo final de semana com mais emoções, mais histórias e, é claro, né? Mais clássicos do Rei. Baby Fera, cuide-se muito bem e até lá.
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6: 7:15.

O especial do artista de hoje com a dupla Israel e Rodolfo. Pra você que gosta da programação, pra você que curte, pra você que tá ligadinho, aquele super abraço, obrigado pela audiência e pela companhia. Gente, a dupla conquistou espaço no sertanejo com muito trabalho e apresentações pelo interior nos primeiros anos. Eles lançaram projetos e participaram de grandes eventos, construindo uma base fiel de fãs. O entrosamento entre os irmãos e o estilo moderno ajudaram Israel e Rodolfo a se destacar entre as novas duplas do gênero. Israel e Rodolfo cantam Coração de Quatro.

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2: 7:30.

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5: 7:33.

O especial do artista de hoje é com Israel e Rodolfo e nós estamos de volta contando um pouquinho mais da história da dupla. Hoje Israel e Rodolfo seguem entre os nomes de destaque do sertanejo brasileiro, com shows por todo o país, milhões de reproduções e novos lançamentos. Os irmãos continuam aproveitando a fase de grande popularidade e mostrando que Batom de Cereja, que foi apenas um dos capítulos de uma carreira construída ao longo de décadas. Israel e Rodolfo cantam Conto de Fadas.

você curtiu Hipnose, Arruma um Bão e também Sei Fazer Falta. Muito bem, gente, o Céu do Artista de hoje vai por aqui. Agradeço a você, ao carinho, à audiência, à companhia. Fique bem, fique com Deus e até o próximo. Valeu!

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6: 7:49.
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1: Opa, muito bem, estamos de volta. Começando mais uma edição do nosso Amnésia para todo o Brasil. E daí, como é que você está por aí? Tudo bem? Eu sou o Júnior Pinho e tô felizão demais para conferir juntinho com vocês durante duas horas os grandes clássicos do pop, rock, dance, R&B, claro, convidando você para participar e mandar aquele alusão bem especial. E é muito fácil, é só acessar o nosso site pedidomusical.com.br. Aumenta o volume, que a gente vai começando muito bem com Enli, Two Times, aumenta aí.

0: som de Black Eyed Peas, Mad Mira Halfway, aqui no programa.
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2: 8 e 5.
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4: E aí, tudo
3: estão
4: bem?
3: Aqui.
4: Vamos continuar por aqui. O som de

0: 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Dançou, não foi, não ficou parado, não tem jeito, não é? Daqui a pouquinho tem mais, não sai daí.
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4: Oito e 24.
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6: Muito bem, estamos de volta. Esse é o nosso Amnésia, agora tem

0: some, né, assim? Fechando muito bem a primeira hora aqui na programação mais gostosa do seu rádio. É bom demais, hein, estar aqui com vocês, hein? Como eu fico feliz. Obrigado mesmo pelo seu carinho, muito obrigado pela sua audiência. Continue mandando aquele alusão bem especial. É muito fácil, ó. Acessa lá o site pedidomusical.com.br. Não se esqueça, tem que selecionar o Amnésia, que daí o pedido musical vai vir diretamente aqui pra mim, Júnior Pinheiro. Combinado? Bom, já estamos de volta.
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9: 8h41. Os grandes clássicos do pop.
0: Muito bem.
9: Estão aqui. A Amnésia.
0: Vamos
9: conseguir
0: uma hora aqui no nosso Amnésia. Ó, que vai chegando por aqui. Gary Plums.

0: senhoras e senhores, Somebody to Love It, Queen Ancano, nosso Amnésia, fechando muito bem nesse bloco, hein? Sonzeira demais, hein? Fala a verdade. Curtiu? Continue com a gente, mandando aquela ilusão bem especial. Bom, a gente vai fazer o seguinte aqui agora. Vamos dar um break, daqui a pouquinho eu tô de volta com muito mais músicas, muito mais sucesso. E claro, você tá aqui participando com a gente, mandando aquela ilusão, hein? Ó, tem muita gente rolar por aqui na nossa rádio, não sai
1: daqui
0: daí.
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3: 9 horas.
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5: Yeah, baby, estão aqui. Wow. Yes, yeah. Alice B. J. Better Off Alone.